0: para treinar modelos e desenvolver inteligência artificial em larga escala. O equipamento vai alcançar cerca de 7.200 petaflops, ou seja, será capaz de fazer cerca de 7,2 quintilhões de operações matemáticas em apenas um segundo e deve figurar entre as 10 maiores máquinas do mundo em capacidade de processamento de IA. A ministra da Ciência, Tecnologia e Inovação, Luciana Santos, detalha o impacto da inteligência artificial na vida das pessoas.
1: Para que essa supercomputação? É para desenvolver vacinas e medicamentos. É para poder garantir antecipação das chuvas e secas. É para poder melhorar a produtividade da indústria brasileira. E em tudo isso, o IA vai nos ajudar. O supercomputador não serve apenas para fazer conta mais rápido. Ele serve para transformar problemas que levariam décadas para resolver coisas do dia a dia do povo brasileiro.
0: O supercomputador será instalado no Parque Tecnológico Augusto Severo, na Universidade Federal do Rio Grande do Norte. O estado foi escolhido devido ao grande potencial energético. A presidente do Conselho de Administração do Parque, Ângela Maria Paiva Cruz, explica o que a chegada do equipamento vai representar para a região.
2: A instalação do supercomputador no Rio Grande do Norte demonstra que a ciência brasileira se fortalece quando alcança diferentes territórios, mobiliza talentos e transforma conhecimento em oportunidades para a sociedade.
0: As ações integram o Plano Brasileiro de Inteligência Artificial. Também foi anunciado o início da estruturação de uma nuvem brasileira por meio de uma parceria entre os setores público e privado. O objetivo é criar uma alternativa nacional para armazenar e processar dados e sistemas, como explica Esther Dueck, ministra da Gestão e da Inovação e Serviços Públicos.
3: O serviço na nuvem é prestado por uma empresa estrangeira. Tem uma chinesa e 5 americanas, mais ou menos. São 6 empresas no mundo que são capazes de operar um serviço de nuvem com todos os serviços que estão embutidos ali. O que a gente está fazendo aqui é que a gente quer criar uma capacidade nacional de fazer o serviço de nuvem.
0: Também foi anunciada cooperação tecnológica com empresas da China para desenvolver modelos de IA em língua portuguesa e capacitar 3 mil brasileiros em 5 anos. O Brasil fará ainda parceria com a Espanha para aumentar a capacidade brasileira de desenvolver chips. Reportagem Gabriela Noronha.
4: Atenção, motoristas de táxi e aplicativos interessados em comprar um carro.
5: O valor do financiamento para quem está cadastrado no Move Brasil aumentou de 150 para 200 mil reais.
4: É o que determina a portaria publicada pelos Ministérios do Desenvolvimento, Indústria, Comércio e Serviços e do Ministério da Fazenda.
5: A nova portaria também inclui entre os veículos elegíveis os híbridos com diferentes combinações de fontes de energia, integrando motor elétrico e motor a combustão que utilize álcool, gasolina ou ambos.
4: A elevação do teto e a inclusão de outros veículos híbridos amplia a oferta, mantendo os critérios de sustentabilidade e eficiência energética, como explica Wallace Moreira, secretário de Desenvolvimento, Indústria, Inovação, Comércio e Serviços.
6: Atualizar esse valor para que os trabalhadores possam ter acesso a esses modelos e carros é fundamental. O taxista, ele consegue comprar o carro com preço acima de 150 mil e com descontos que ele tem, fica abaixo de 150. Como o programa, ele contabiliza o preço que está na nota fiscal, o trabalhador de aplicativo fica numa desvantagem. Isso corrige ali e contribui para que esses trabalhadores possam comprar esses carros. Os critérios para acessar o programa continuam os mesmos, assim como os critérios de habilitação ao programa também não alteram.
5: Para solicitar adesão ao programa, acesse movebrasil.sistema.gov.br.
4: E Luciano, quem pretende comprar ou vender um carro usado vai poder agora fazer todo o processo por meio digital.
5: Uma nova resolução do Conselho Nacional de Trânsito autoriza a transferência de veículos de forma 100% eletrônica.
4: O procedimento vai reunir em uma única plataforma a assinatura do documento, a quitação de débitos e pagamentos de taxas.
5: Outra novidade é a modalidade de transferência custodiada, quando a liberação de recursos fica condicionada aos requisitos da transação.
7: A norma cria três modalidades de transferência de propriedade: convencional, eletrônica e eletrônica custodiada. Na modalidade eletrônica, as etapas do processo poderão ser realizadas digitalmente com integração ao Renavan, desde que seja feita a vistoria do veículo, entre outras exigências previstas. Quando estiver disponível, comprador e vendedor poderão realizar em um mesmo fluxo eletrônico etapas como o registro da negociação, a assinatura eletrônica da transferência, a consulta e o pagamento de débitos e taxas dos DETRANs estaduais e a conclusão da mudança de propriedade. Já na modalidade de transferência eletrônica custodiada, será possível manter em custódia o valor da negociação do bem durante a operação. Atualmente, a transferência de propriedade já conta com instrumentos digitais. Com a nova resolução, foram estabelecidas as condições para integrar essas etapas em um fluxo eletrônico vinculado ao Renavan. As operações também ficarão mais seguras com requisitos de segurança definidos pela norma, como autenticação individual e multifator, rastreabilidade, trilhas de auditoria e mecanismos de prevenção e detecção de fraudes. Daniele Popov para a Voz do Brasil.
4: A fiscalização de trânsito poderá usar agora novos equipamentos para detectar, além do consumo de álcool, também o uso de drogas pelos motoristas.
5: A mesma resolução do Conselho Nacional de Trânsito, que atualizou a Lei Seca, estabeleceu ainda algumas mudanças nos procedimentos para testar os condutores.
4: Esse teste será feito em uma triagem inicial, com equipamentos mais sensíveis, e em caso positivo, em uma segunda etapa com o bafômetro.
5: O secretário nacional de trânsito, Adroaldo Catão, conversou comigo e Mariana Jungmann mais cedo e explicou que muda e o que permanece igual na fiscalização sobre o consumo de álcool e drogas. Acompanhe.
8: Secretário Adroaldo Catão, seja muito bem-vindo à Voz do Brasil. Vamos falar dessa atualização sobre as regras da Lei Seca que foram aprovadas recentemente. O que o senhor destaca como mudanças mais importantes?
9: Olha, eu destaco dois pontos importantes. Primeiro, isso que você falou bem, é uma atualização, né? A Lei Seca está completando aí 18 anos de muito sucesso e era o momento de fazer algumas modificações no âmbito da resolução do contrato. Ou seja, tudo que está na lei, no Código de Trânsito, permanece, tá? O que a gente fez foi atualizar alguns procedimentos. Aí eu destaco dois pontos. O primeiro é o seguinte: o cidadão que for abordado inicialmente, ele agora vai poder fazer uma espécie de pré-teste, uma triagem, né? Isso facilita também o trabalho dos policiais, dos agentes. Por quê? Porque o cidadão que vai fazer aquele teste inicial, ele somente se for detectado algum indício de álcool, né, nesse primeiro teste, é que ele vai ser encaminhado ao uso do etilômetro oficial, que é esse que vai gerar de fato uma eventual penalidade. Isso facilita o trabalho também das polícias, evita filas, né, congestionamentos. Esse é um tipo de procedimento que inclusive algumas polícias já utilizam, tá? Mas isso não estava previsto na norma, isso gerava alguma insegurança jurídica. Então a gente fez essa atualização, que é justamente para dar segurança jurídica tanto para o cidadão quanto para o agente. Isso também permite que haja um tempo, né, entre o primeiro teste e um eventual segundo teste, para aqueles casos que muitas vezes geravam inclusive algumas manchetes sensacionalistas na imprensa, dizer assim: olha, cidadão usou enxaguante bucal, vai aparecer álcool na boca. E a gente sabe que não é bem assim, porque esse álcool ele não permanece na boca muito tempo. Então o tempo entre fazer um primeiro teste e um segundo será suficiente para tirar qualquer dúvida, né? Porque o objetivo, obviamente, da Lei Seca não é pegar quem usa enxaguante bucal, mas sim quem bebeu e está dirigindo e, portanto, pode ter a sua capacidade de dirigir alterada. E o segundo ponto que eu destaco é a previsão dos equipamentos que têm sido chamados popularmente de drogômetros, né? Que são equipamentos que visam a detectar o uso de outras substâncias, que é a expressão que o Código de Trânsito utiliza. Tem o álcool e tem outras substâncias que também podem causar dependência e alteração da capacidade psicomotora. Então, a previsão desses equipamentos dá também segurança jurídica para que, a partir de agora, o Inmetro possa mostrar que o cidadão está com seu seu comportamento alterado, né? Pelo uso de drogas ou álcool, mesmo que ele se recuse ao uso do bafômetro, do etilômetro ou, no caso agora, do chamado drogômetro. O que a resolução fez foi dar mais procedimento, mais clareza, para evitar contestações posteriores na justiça. Então, isso dá mais transparência também e aumenta a capacidade do Sistema Nacional de Trânsito de aferir esses dados, né? Isso também é muito importante. Então, é obrigatório agora que se coloque pelo menos dois comportamentos alterados para que isso seja mais explicitado, mais transparente. Mas continua como é hoje. Basta o uso do etilômetro ou, no caso agora, quando houver o equipamento, o uso do chamado drogômetro. Essa situação acontece quando o agente, mesmo diante da recusa, detecta que há um comportamento claramente indicando o uso de álcool ou de outras substâncias.
8: E houve mudanças aí, secretário, em relação aos procedimentos quando o condutor se recusa a fazer o bafômetro ou continua como era antes, mesmo se recusando, ele vai sofrer as penalidades?
9: Continua exatamente como era antes, não mudou nada nisso aí, a lei continua valendo, tá? Não houve nenhuma modificação, ou seja, se o cidadão se recusar, seja ao usar o etilômetro ou outro equipamento, ele vai responder pela recusa, que é uma infração específica, que é aquela que lhe dá multa de quase R$3.000 e lhe submete a uma suspensão da sua CNH. Então, realmente é um procedimento que continua do jeito que está hoje, e o cidadão tem que saber que ele pode, obviamente, se recusar, mas se ele se recusar, ele está sujeito a esse tipo de infração. Lembrando que mesmo que ele se recuse, e além de levar multa, se ele tiver com comportamentos que demonstrem que ele está embriagado ou sob uso de outras substâncias, também continua a responsabilidade do agente de, detectando que isso aconteceu, enquadrá-lo eventualmente, se for o caso, também como crime.
5: Então, secretário, não muda nada em relação às obrigações e direitos dos condutores, né? A resolução não estabelece nenhum novo tipo de infração, certo?
9: Certo, exatamente. Não muda a infração continua a mesma, a infração ela está prevista no Código de Trânsito. O que a resolução faz é isso, atualizar procedimentos, dar mais segurança jurídica e prever a possibilidade de certificar os chamados equipamentos drogômetros, os chamados drogômetros, equipamentos para aferir a presença de outras substâncias que estão no momento da abordagem atrapalhando a capacidade psicomotora do agente e impedindo a sua direção mais segura.
8: Muito bem, nós conversamos com Adroaldo Catão, secretário nacional de trânsito. Muito obrigada, secretário, por sua entrevista aqui à Voz do Brasil.
9: Eu que agradeço.
4: O fenômeno climático El Niño pode afetar diferentes áreas do país, com reflexo nas chuvas, na agricultura e até no abastecimento de energia.
5: Por isso, o setor elétrico também reforça o planejamento para se antecipar aos possíveis impactos do fenômeno e reforçar a segurança no fornecimento de energia.
4: As estratégias foram discutidas durante um evento promovido pela Agência Nacional de Energia Elétrica, ANEEL.
10: O risco de eventos climáticos extremos coloca o planejamento como uma das prioridades para o setor elétrico. A preocupação é reduzir os impactos de um possível El Niño intenso sobre o sistema, especialmente nas regiões mais vulneráveis, como explica Sandoval Feitosa, diretor-geral da Agência Nacional de Energia Elétrica, a ANEEL.
11: Projeções internacionais da Administração Nacional Oceânica e Atmosférica dos Estados Unidos estimam elevada probabilidade, mais de 90%, de um El Niño muito forte para ocorrer entre outubro e dezembro de 2026, reforçando a necessidade de preparação antecipada.
10: Para aumentar a segurança do sistema, o Comitê de Monitoramento do Setor Elétrico aprovou a antecipação de 1,8 gigawatts de capacidade. Essa quantidade pode abastecer mais de 1,5 milhão de residências ou alimentar grandes complexos industriais e cidades de grande porte. As distribuidoras de energia planejam investir cerca de R$20 bilhões na modernização das redes, enquanto o Operador Nacional do Sistema Elétrico, ONS, lançou um portal para acompanhar diariamente a evolução do fenômeno. No norte, a ANEEL também antecipou recursos para a compra e a estocagem de combustível antes da redução do nível dos rios. para o secretário nacional de energia elétrica do Ministério de Minas e Energia, João Daniel Cascalho, a atuação conjunta é fundamental para enfrentar o cenário.
12: É isso que fortalece o setor, atuação coordenada, preventiva, antecipada e com ações efetivas. Por isso que quando eu vejo aqui um painel com geração, transmissão, distribuição, agência de águas, defesa civil, Agência Nacional de Energia Elétrica, eu vejo que é assim que a gente atua de uma forma coordenada com ações efetivas.
10: A articulação do Ministério de Minas e Energia com a ANEEL, a Agência Nacional de Águas e a Defesa Civil inclui ainda leilões de potência, monitoramento por satélite para prevenção e combate a queimadas e medidas relacionadas à vazão de Belo Monte. Reportagem Luciana Colares de Holanda.
5: Vamos continuar falando aí, Luciana, sobre energia.
10: Relacionadas à vazão de Belo Monte. Reportagem Luciana Colares de Holanda.

0: concedido aos equipamentos classificados pelo Inmetro na categoria A, que é a nota máxima concedida pelo Instituto e indica aparelhos mais econômicos, como explica o diretor do Departamento de Informações, Estudos e Eficiência Energética do Ministério de Minas e Energia, Sérgio Aire Moraes.
1: Uma espécie de medalha. Eu sei que ao adquirir um determinado equipamento com o selo Procel, dentre todos os equipamentos classificados como A, ele é mais eficiente. Então eu estou no topo da categoria. Então cumpre esse papel de informar o cidadão que aquele determinado equipamento tem um reconhecimento, um mérito maior de eficiência.
0: O selo funciona como um indicativo para os consumidores que buscam economia na conta de luz. O biólogo Sinomar Fonseca foi com a família a uma loja em Brasília procurar uma geladeira e uma máquina de lavar e levou em conta o consumo de energia na hora da compra.
2: Eu sempre olho e tomo cuidado de entender, né, o que está sendo a mensagem que está sendo passada. E os selos, eles têm um indicativo, né, para mostrar esse consumo. Tento sempre escolher o melhor consumo.
0: Podem levar o selo outros produtos, como lâmpadas, ar-condicionado, ventilador, televisões e eletrodomésticos em geral. O selo Procel estende-se também às edificações, para indicar aquelas que oferecem melhor desempenho energético e economizam mais, como explica Sérgio Aire Moraes, do Ministério de Minas e Energia.
1: Ela tem que ser eficiente nos seus sistemas de iluminação, de ar-condicionado, e a própria estrutura envoltora da edificação, piso, parede, teto, elas têm que apresentar um melhor desempenho. Aí sim passa a ter uma autorização de exibir essa placa do selo Procel na entrada da edificação.
0: Antes de receberem o selo, os produtos passam por testes e avaliações técnicas em laboratórios. Vale lembrar que, além da diferença na conta de luz, produtos e edificações que trazem o selo Procel têm menores custos de operação e manutenção e contribuem para um uso mais racional dos recursos naturais, já que consomem menos energia para realizar a mesma função. Reportagem, Márcia Fernandes.
3: Produtores rurais, pesquisadores e consumidores contam agora com uma plataforma para acompanhar preços de alimentos e previsão de safras.
4: A Companhia Nacional de Abastecimento, a Conab, lançou uma nova versão do Portal das Informações, que reúne em um único endereço mais de 80 painéis e serviços agropecuários.
3: O gerente de dados e inteligência da Conab, Herbert Filgueiras, explica o impacto dessa modernização do serviço.
5: A reformulação do portal nasceu assim com o objetivo de democratizar o acesso aos dados e informações que a Conab produz, né? Que às vezes esses dados ficavam pulverizados, né? E difícil de encontrar. A gente consolidou diferentes ambientes distintos, modernizamos as interfaces de acesso, com o objetivo de fortalecer o processo de governança da informação de dados, né?
4: Acesse a plataforma em portal de informações, tudo junto sem cedilha e tio, conab.gov.br.
3: Redes sociais e inteligência artificial já fazem parte da rotina de crianças e adolescentes.
4: E com tantos desafios no ambiente digital, professores também precisam estar preparados para orientar os estudantes sobre segurança, privacidade e uso responsável da tecnologia.
3: Uma formação gratuita e online oferece ferramentas para ajudar os educadores a levar esse debate para a sala de aula.
6: O uso excessivo de celulares, redes sociais e inteligência artificial por crianças e adolescentes desafia pais e professores. Para ajudar a orientar os jovens no mundo conectado, o Ministério da Educação e a SaferNet Brasil, com apoio do Governo do Reino Unido e da Meta, oferecem a segunda edição do curso gratuito Segurança e Cidadania Digital em Sala de Aula. A formação online é voltada para educadores das redes pública e privada. Com 40 horas, o curso aborda temas como tempo de tela, cyberbullying, proteção de dados e fake news, como explica a coordenadora geral de educação digital do MEC, Ana Dalfabro.
7: Ele trata de temas sobre segurança e privacidade na internet. A gente sabe, né, a crescente violência que as crianças têm sofrido dentro do ambiente digital. Então, um curso super importante para esse público. Fala também sobre a necessidade de empatia, respeito nas redes, né, nessa convivência hoje dentro do mundo digital. Então, de fato, um curso muito útil para os professores hoje, dado o dia a dia deles em sala de aula. Curso todo online, os professores conseguem fazer no seu ritmo, né, na hora que funciona.

0: melhor para parar e conseguir se dedicar a uma formação? Então, bem mão na massa.
1: Para fazer o curso, acesse o site avamec.mec.gov.br. Faça o login com sua conta gov.br e busque por Segurança e Cidadania Digital em Sala de Aula, segunda edição. Depois, basta clicar em inscrever-se e começar as aulas. Reportagem Gilberto Evangelista.
2: Profissionais que ainda não têm curso superior ou que possuem graduação em área diferente daquela que atuam podem concorrer a bolsas integrais de licenciatura pelo PRILEI, um programa de formação inicial e continuada de professores.
3: Podem concorrer também a bolsas integrais de licenciatura aqueles que tiveram bom desempenho no Enem.
2: As bolsas são oferecidas por universidades federais, estaduais e instituições privadas sem fins lucrativos que participam do programa.
3: Para aderir ao PRILEI, as instituições privadas de educação superior devem acessar o Sistema Integrado de Monitoramento, Execução e Controle em cimec.mec.gov.br.
2: E essas foram as notícias do governo federal.
3: Uma realização da Secretaria de Comunicação Social da Presidência da República.
2: A produção da empresa Brasil de Comunicação.
3: Fique agora com as notícias do Poder Judiciário e do Congresso Nacional. Boa noite.
2: Boa noite, até amanhã.
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6: STF encerra amanhã julgamento da denúncia contra ex-deputados estaduais Rodrigo Bacelar e TH Joias do Rio de Janeiro.
7: STJ reafirma que envio de pornografia pela internet pode configurar importunação sexual.
6: Caixa Econômica Federal vai ter de pagar horas extras à bancária que não era obrigada a registrar ponto.
7: Boa noite, eu sou o Arthur Filho.
8: E eu sou Walter Lima.
7: A primeira turma do Supremo Tribunal Federal aceitou denúncia contra o ex-presidente da Assembleia Legislativa do Rio, Rodrigo Bacelar, e o ex-deputado estadual Diego Raimundo dos Santos Silva, conhecido como TH Joias.
6: O julgamento acontece em sessão virtual da primeira turma que termina amanhã, mas todos os votos já foram apresentados.
7: Eles são acusados de obstrução de investigação em um caso que envolve o vazamento de informações sigilosas da operação Zargum, que investigava a atuação do Comando Vermelho e conexões com agentes públicos no Rio de Janeiro.
6: Bacelar e TH Joias são acusados de repassar informações sigilosas sobre a operação contra criminosos.
7: Crime de importunação sexual também pode ser praticado pela internet sem que haja contato direto.
6: Esse entendimento foi reafirmado pelo STJ. Fátima Uchoa.
9: Um homem enviou imagens íntimas a várias vítimas. Ele foi condenado por perseguição e importunação sexual a 4 anos e meio de reclusão em regime inicial semiaberto, mas o Tribunal de Justiça do Rio de Janeiro avaliou que o crime de importunação exigiria contato físico. No entanto, a quinta turma do STJ restabeleceu a condenação do homem por entender que tal delito pode ser cometido por meio de recursos tecnológicos, sem que haja contato físico entre o criminoso e a vítima. Segundo o relator ministro Joel Ilan Paciornik, o crime de importunação sexual pode ser caracterizado pelo simples envio de fotos ou vídeos pornográficos sem o consentimento da vítima, o que foi verificado nessa ação penal.
7: A Caixa Econômica Federal vai ter de pagar horas extras a uma bancária que não era obrigada, por regra interna, a registrar o ponto.
6: A sétima turma do TST decidiu que essa condição não afasta a obrigação da empresa de controlar a jornada. Samanta Flor.
10: A bancária afirmou que trabalhava das 8 da manhã às 8:30 da noite. A Caixa disse que ela cumpria jornada menor e que, por ser considerada funcionária que exerce um cargo de confiança, o registro de ponto era opcional. Mas o banco não apresentou os controles de jornada. Para a sétima turma do TST, nessa situação, vale a suposição de que o horário informado pela trabalhadora é verdadeiro. A decisão foi unânime.
7: Justiça estabelece medidas para reforçar controle sobre mineração na APA do Tapajós, no Pará.
8: Decisão atende a pedidos feitos pelo Ministério Público Federal. Sabrine Menezes.
11: Com a sentença, se torna obrigatória a autorização prévia do ICMBio para iniciar o processo de lavra. Apenas o título minerário, concedido pela Agência Nacional de Mineração, não é mais suficiente. A Justiça também aprovou um acordo entre o MPF e o ICMBio que amplia a fiscalização e a proteção da unidade de conservação. A ação foi ajuizada pelo MPF em 2024, após identificar problemas na comunicação e na articulação entre os órgãos responsáveis pela regulação da mineração e pela proteção ambiental da APA.
7: Tribunal Superior Eleitoral proíbe Pablo Marçal de usar recursos oficiais para a campanha.
8: Decisão foi tomada na sessão desta quinta-feira e vale até o julgamento do mérito do registro de candidatura de Marçal. Guilherme Firmino tem mais informações.
12: O plenário do TSE deferiu tutela de urgência e proibiu Pablo Marçal de usar recursos públicos na campanha eleitoral. Marçal também foi vetado de participar da propaganda eleitoral gratuita no rádio, na televisão e de debates. No processo, o Ministério Público Eleitoral alega que Pablo está inelegível até 2032 e que não cumpriu o prazo mínimo de 6 meses de filiação ao PRTB para disputar as eleições. A decisão dessa quinta não antecipa o julgamento de registro de candidatura de Pablo Marçal, que ainda vai ser julgado pela Justiça.
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7: A você, uma boa noite.
8: E até amanhã.

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1: Eu sou Humberto Pinheiro e estes são os destaques de hoje do Jornal do Senado, que começa agora. Aumento de acidentes com motociclistas de aplicativos gera resposta do Senado. 7 organizações internacionais vão acompanhar as eleições de outubro no Brasil. Projeto torna obrigatória a orientação vocacional para jovens em medidas socioeducativas. Boa noite. O número de acidentes envolvendo motociclistas em atividade profissional cresceu 34,92% entre 2023 e 2025, segundo dados do Ministério Público do Trabalho. Diante desse cenário, projetos em análise no Senado propõem mudanças nas regras da atividade, incluindo a adoção de seguros obrigatórios e alterações nas exigências para a obtenção da Carteira Nacional de Habilitação. O repórter Douglas Castilho traz os detalhes.
2: Elvis Macedo, garçom morador do Rio de Janeiro, se dirigia da Zona Sul Carioca à cidade vizinha Niterói quando a moto que o levava se chocou com um carro, causando traumatismo craniano e a ruptura do fêmur. Elvis relatou sua experiência e chamou atenção para a observação no hospital de casos semelhantes ao seu.
3: Eu fiquei numa ala onde havia mais ou menos umas 20 pessoas que tinham o mesmo problema que o meu, se acidentaram de moto. E eu acho que esse assunto das motos por aplicativo devem ser discutidos mais nos meios políticos, que deve haver algum tipo de lei.
2: A percepção de Elvis é amparada por dados do Ministério Público do Trabalho, que demonstram que o crescimento nas notificações de acidentes de trabalho com motos aumentou 34,92% entre os anos de 2023 e 2025. Diante desse cenário, os senadores apresentaram nos últimos anos projetos de lei regulamentando a profissão e garantindo mais segurança aos motoristas. Um deles obriga as empresas de tecnologia a fornecerem seguro de acidentes pessoais para os seus entregadores. Outro texto prevê a necessidade de um motociclista ter sua carteira de habilitação com a observação de que exerce atividade remunerada, o que gera novas obrigações ao piloto. Ambos os projetos aguardam votação nas comissões.
1: Democratizar o acesso aos investimentos e incentivar o pequeno investidor são objetivos de projeto de lei pronto para ser votado na Comissão de Educação. De autoria da senadora Jussara Lima, do PSD do Piauí, a proposta cria a Semana Nacional do Pequeno Investidor, na segunda semana de outubro, com ações de educação financeira, como seminários, palestras e debates. Segundo o texto, a iniciativa busca ampliar o conhecimento sobre finanças pessoais e estimular decisões baseadas em informações confiáveis. Para o senador Flávio Arnes, do PSB do Paraná, a medida também pode contribuir para reduzir golpes contra pequenos investidores. E a Comissão de Constituição e Justiça analisa o projeto de lei que torna obrigatória a orientação vocacional para adolescentes que cumprem medidas socioeducativas. A proposta já recebeu parecer favorável na Comissão de Educação. A reportagem é de Bruno Lourenço.
4: O projeto de lei inclui testes de aptidões, interesses e habilidades nos programas de atendimento socioeducativo. A regra valerá tanto para jovens que cumprem medidas em regime de semi-liberdade, quanto para aqueles que se encontram internados. A proposta já passou pela Comissão de Educação e Cultura, quando a senadora Tereza Leitão, do PT de Pernambuco, destacou que a capacitação profissional é essencial para afastar os jovens do crime.
5: A escolarização e a profissionalização do adolescente em conflito com a lei são, portanto, pilares desse sistema, pois funcionam como instrumento de ressocialização e de construção de projetos de vida que afastem o jovem da reincidência infracional.
4: Depois da CCJ, o texto vai ao plenário do Senado.
1: Nas redes sociais, a liberdade de expressão convive diariamente com a circulação de informações falsas e discursos de ódio. Encontrar um equilíbrio entre garantir o direito de se manifestar e combater conteúdos que podem causar danos foi o desafio discutido pelos senadores na Comissão de Educação. Durante a audiência, foi apresentado o programa Senado Verifica, um canal de interação do Senado com o cidadão para a checagem de informações publicadas em qualquer meio de comunicação. Repórter Rodrigo Rezende.
6: O senador Paulo Paim, do PT do Rio Grande do Sul, afirmou que discutir limites para o conteúdo publicado nas redes sociais envolve também o debate sobre liberdade de expressão e censura.
7: Defendemos a liberdade de expressão, que é um direito fundamental. O que precisamos é de um ambiente em que as pessoas possam debater, divergir, defender suas posições, sem transformar o outro no inimigo.
6: Frederico Franco Alvim, representante da Assessoria Especial de Enfrentamento à Desinformação do Tribunal Superior Eleitoral, ressaltou que as redes sociais podem prejudicar a democracia ao destacar determinados temas em relação a outros.
8: O fato é que a gente também tem dentro das redes sociais uma realidade deturpada, porque a realidade, a complexidade da realidade não cabe num feed de rede social.
6: Maria Laura Soares e Silva, jovem senadora do estado do Rio de Janeiro, afirmou que a velocidade de mudança das tecnologias exige iniciativas rápidas.
9: A inteligência artificial, em questão de 2-3 anos, avançou de forma inexplicável. E hoje é um realismo surreal, onde você nem consegue mais identificar o que é verdade e o que não é.
6: Durante a audiência foi apresentado o programa Senado Verifica, um canal de interação do Senado com o cidadão destinado à checagem de informações publicadas em qualquer meio de comunicação.
10: Eleições 2026.
1: O Tribunal Superior Eleitoral confirmou que pelo menos 7 organizações internacionais vão acompanhar as eleições de 2026 no Brasil. OEA, União Europeia e Parlaçu estão entre as entidades convidadas para acompanhar a preparação, a votação e a apuração. Repórter Pedro Pincer.
11: Foram convidadas oficialmente a Organização dos Estados Americanos, a União Europeia, a Liga dos Estados Árabes, a Rede dos Órgãos Jurisdicionais e de Administração Eleitoral dos Países de Língua Portuguesa, a União Interamericana de Organismos Eleitorais e a Rede Mundial de Justiça Eleitoral, além do Parlaçul. O presidente do TSE, ministro Nunes Marques, reafirmou a segurança e a credibilidade dos sistemas e dos processos eleitorais brasileiros.
12: O Brasil tornou-se, ao longo das últimas décadas, uma referência mundial na realização de eleições. A vanguarda entre as democracias representativas contemporâneas é resultado da contínua e paulatina construção de um processo eleitoral eficiente, ancorado em normativos modernos e em sistemas tecnológicos capazes de garantir a transparência, a segurança e a credibilidade das eleições.
11: Na prática, as missões de observação eleitoral são tidas como pilares de confiança pública. Os relatórios independentes produzidos pelas comitivas avaliam a integridade dos sistemas e o cumprimento da legislação, sugerindo melhorias contínuas.
1: E você conhece o termo afroconveniência? É quando uma pessoa branca se declara negra para obter algum tipo de vantagem, como reserva de vagas nas universidades, por exemplo. Mudanças na declaração de cor de candidatos desde a aprovação de cotas para campanhas reacenderam o debate sobre a afroconveniência no contexto eleitoral. Quem explica é a repórter Marcela Diniz.
13: Dados preliminares do Tribunal Superior Eleitoral mostram que as candidaturas negras são maioria nas eleições de 2026, representando 49,9% do total. O aumento do número de pessoas que se declaram pretas ou pardas pode estar relacionado a maior identificação racial. Mas essa autodeclaração nem sempre corresponde à experiência de sofrer racismo ou à percepção das desigualdades sociais relacionadas à raça. Nesse contexto, aparece o conceito de afroconveniência, usado para descrever casos em que uma pessoa se declara negra para obter benefícios de políticas afirmativas como as cotas raciais. O senador Paulo Paim, do PT do Rio Grande do Sul, lembra que desde a emenda constitucional 133 de 2024, os partidos políticos devem destinar no mínimo 30% de recursos dos fundos eleitoral e partidário para candidaturas de pessoas pretas e pardas. É aí que a afroconveniência aparece como estratégia de campanha.
14: Muitos que nunca se identificaram como negro passam a partir desse momento a assumir uma negritude, entre aspas, para que eles tenham direito a um financiamento maior para sua campanha e também mais espaço na televisão. Você está tirando um percentual daqueles que realmente sofreram o preconceito nesse país.
13: De 2022 a 2026, 786 candidatos mudaram sua declaração de cor junto ao TSE. A maioria transitou de branco para pardo.
1: Música. edição de Paulo Groba e trabalhos técnicos de João Lira, o Jornal do Senado fica por aqui. Acompanhe agora as notícias da Câmara dos Deputados. Boa noite e até amanhã.

0: ampliam o alcance do benefício de prestação continuada.
1: Comissões debatem limites para reajustes anuais nas alíquotas do IOF.
0: Parlamentares defendem políticas para combater a violência de gênero.
1: Boa noite. Carol D'Artora, do PT do Paraná, defende o avanço de proposta em debate na Câmara que criminaliza a misoginia. A deputada também apresentou projetos para ampliar o enfrentamento no ambiente digital, com punição a grupos organizados que financiam conteúdos de ódio contra as mulheres.
0: Carol D'Artora destaca que suas propostas também tratam da combinação entre misoginia e racismo nas redes sociais. A parlamentar afirma que esse recorte é necessário para proteger especialmente mulheres negras, mais expostas a crimes de ódio no ambiente digital.
1: A Lei Maria da Penha completou 20 anos em 7 de agosto. Jaque Rocha, do PT do Espírito Santo, considera que a legislação mudou o enfrentamento à violência contra as mulheres, ao criar mecanismos de proteção e ao responsabilizar os agressores.
0: De acordo com Jaque Rocha, a violência contra mulheres e meninas também ganhou novas formas, inclusive no ambiente digital. Por isso, a deputada defende a aprovação do projeto que criminaliza a misoginia como forma de ampliar a proteção contra discursos de ódio e violência.
1: Daniela do Vaguinho, do Republicanos do Rio de Janeiro, enaltece os 20 anos da Lei Maria da Penha. A deputada ressalta, porém, que os números de feminicídios e de casos de violência doméstica mostram que ainda há desafios a enfrentar.
0: Daniela do Vaguinho defende o fortalecimento da rede de proteção com mais delegacias especializadas, centros de atendimento e casas de acolhimento. Ela também destaca a importância da prevenção e da educação para evitar que a violência contra a mulher aconteça.
1: Maria do Rosário, do PT do Rio Grande do Sul, alerta para os riscos de violência e abuso contra crianças e adolescentes nas plataformas digitais. Ela defende o cumprimento do ECA digital e a responsabilização das empresas diante de conteúdos que estimulem violência e automutilação.
0: Maria do Rosário também apoia a suspensão das transmissões ao vivo da plataforma Discord no Brasil e afirma que é preciso fortalecer a proteção de crianças e adolescentes nas redes. Ela defende ainda o apoio às famílias e às escolas para prevenir esses riscos.
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3: Saúde.
1: A Câmara aprovou diretrizes para o atendimento no SUS de mulheres na menopausa. A repórter Paula Bittar acompanhou a votação.
4: A Comissão de Constituição e Justiça da Câmara aprovou uma proposta que cria diretrizes no Sistema Único de Saúde para a atenção integral à saúde de mulheres no climatério e na menopausa. O climatério é a transição entre a fase reprodutiva e a não reprodutiva da vida da mulher. Já a menopausa ocorre após 12 meses sem menstruação. Estudos do Ministério da Saúde mostram que o climatério está associado a sintomas físicos e psíquicos, como ondas de calor, distúrbios do sono, alterações do humor, osteoporose e maior risco cardiovascular. A relatora da medida na comissão, deputada Tabata Amaral, do PSB de São Paulo, ressaltou que aproximadamente 29 milhões de brasileiras estão no climatério, período de transição hormonal da mulher que pode começar por volta dos 40 anos, com casos também de menopausa precoce ainda antes disso. Ela destacou que, embora não seja uma doença, a menopausa pode afetar significativamente a saúde física, mental, sexual, metabólica e cardiovascular das mulheres, além de comprometer sua qualidade de vida, permanência no mercado de trabalho e geração de renda. A proposta aprovada estabelece que o SUS deve oferecer ações educativas e de conscientização, exames e medicamentos e atendimento integral e multiprofissional. O texto também prevê incentivo a pesquisas, produção de dados e monitoramento em parceria com estados e municípios. A proposta cria ainda o Dia Nacional de Conscientização sobre a Menopausa, a ser celebrado em 18 de outubro. O projeto, que cria diretrizes no SUS para a atenção integral à saúde de mulheres no climatério e na menopausa, pode seguir diretamente para o Senado, a menos que haja recurso para votação antes pelo plenário da Câmara. Da Rádio Câmara, de Brasília, Paula Bittar.
3: Direitos Humanos.
0: Benedita da Silva, do PT do Rio de Janeiro, defende medidas para combater o etarismo e pede que o envelhecimento não seja associado à perda de autonomia. Ela acredita que o preconceito se agrava quando combinado a fatores como gênero, raça, deficiência e condição social.
1: Benedita da Silva também propõe ações para promover um envelhecimento saudável, com mais acesso à saúde, cultura, esporte, educação e lazer. Ela sustenta que é preciso garantir não apenas mais anos de vida, mas qualidade de vida, participação social e respeito aos idosos.
3: Previdência.
0: Projeto de bacelar do PV da Bahia cria um auxílio transitório para o cuidador principal de pessoa que recebeu o benefício de prestação continuada. Pela proposta, o auxílio será pago por um ano no valor de meio salário mínimo após a interrupção do benefício com a morte do dependente.
1: Segundo bacelar, a medida busca amparar mães e cuidadores que deixaram o mercado de trabalho para se dedicar aos cuidados de familiares. O projeto também prevê o reconhecimento do período dedicado ao cuidado para fins de aposentadoria.
0: Heloísa Helena, da Rede do Rio de Janeiro, propõe a criação da Renda Universal de Cidadania para pessoas com deficiência, sem exigência de comprovação de renda. A ideia, segundo ela, é superar as limitações do benefício de prestação continuada e criar um modelo que fortaleça a proteção social.
5: Hoje no Brasil, infelizmente, para que se tenha acesso ao BPC, é preciso que a família não seja pobre, ela esteja à beira da miséria humana, por causa da vinculação a um quarto de salário. Então, nós entendemos que as pessoas que têm alguma deficiência, seja caracterizada como deficiência física, transtorno psíquico, mental, transtorno do espectro autista ou qualquer um outro, ele tenha direito a esse benefício.
1: Heloísa Helena conclui que a mudança pode ampliar a dignidade, a autonomia e a segurança econômica. Ela explica que, se aprovada, a renda básica de cidadania deve ser implementada de forma gradual e sustentável, como instrumento de apoio à sobrevivência e à inclusão social.
3: Justiça.
0: Lucas Redecker, do PSD do Rio Grande do Sul, afirma que novas investigações sobre fraudes no INSS reforçam suspeitas discutidas durante a comissão parlamentar de inquérito que apurou descontos indevidos de aposentados. O legislador critica a rejeição do relatório da CPI.
1: Lucas Redecker cobra a responsabilização dos envolvidos no esquema investigado, além da recuperação dos recursos desviados. O parlamentar avalia que, apesar de os aposentados terem sido ressarcidos, é necessário avançar nas punições para evitar a impunidade.
3: Trabalho.
0: A Câmara aprovou uma regulamentação para as profissões de agentes indígenas de saúde e de saneamento. A repórter Paula Bittar acompanhou a votação.
4: A Comissão de Constituição e Justiça da Câmara aprovou uma proposta que regulamenta as profissões de agente indígena de saúde e de agente indígena de saneamento. Segundo o texto aprovado, para exercer as funções, o profissional deverá ser indígena, residir na área da comunidade de atuação, ter idade mínima de 18 anos, dominar a língua da comunidade e conhecer os costumes e sistemas tradicionais de saúde do povo indígena. Será exigida ainda a conclusão do ensino fundamental e de curso de qualificação específico definido pelo Ministério da Saúde. O agente indígena de saúde atuará na prevenção de doenças e na promoção da saúde das populações indígenas. As ações serão domiciliares ou comunitárias, individuais ou coletivas, seguindo as diretrizes do SUS. Os agentes devem atuar para prevenir doenças, monitorar a saúde dos indígenas, prestar primeiros socorros e mobilizar as comunidades. Já o agente indígena de saneamento trabalhará com a mesma finalidade, atuando especificamente em saneamento básico e ambiental. Entre as atribuições dele estão o monitoramento e a manutenção de sistemas de saneamento e ações de saneamento para prevenir doenças. A relatora na comissão, deputada Lídice da Mata, do PSB da Bahia, ressaltou a relevância dessa proposta.
6: É um projeto que já estava aqui na comissão há algum tempo, que trata do reconhecimento dos agentes de saúde indígena. Esse é um projeto que diz respeito ao acesso à saúde da população, daqueles que mais precisam, especialmente da nossa população indígena. Tem interesse do Ministério da Saúde para que fosse aprovado, mas principalmente interesse dessa casa em aprovar projetos que são projetos de origem nos nossos deputados.
4: A proposta que regulamenta as profissões de agente indígena de saúde e de agente indígena de saneamento já pode seguir ao Senado, a menos que haja recurso para votação antes pelo plenário da Câmara. Da Rádio Câmara, de Brasília, Paula Bittar.
3: Agricultura.
1: Zé Neto, do PT da Bahia, apresentou o projeto que amplia o acesso de cooperativas de agricultura familiar a financiamentos para a instalação de sistemas de geração de energia renovável. A proposta busca reduzir custos e estimular o uso de fontes como solar e eólica no campo.
7: O que nós queremos é, já existe o projeto 1228, que prevê 10% dos recursos do BNDES com juros bem plausíveis, para que esses juros mais baixos atendam os pequenos e microempreendedores do campo da agricultura familiar. E nós estamos estendendo isso com o nosso projeto, que é o projeto 3066, que ele visa exatamente trazer também para esse foco as cooperativas de agricultura familiar. Nós precisamos fortalecer as cooperativas.
0: De acordo com Zé Neto, o financiamento com juros mais baixos pode ampliar a geração de energia limpa no campo. Ele acredita que a medida pode beneficiar especialmente produtores das regiões norte e nordeste do país, onde há grande potencial para a geração de energia solar.
3: Economia.
1: Comissão da Câmara aprova projeto que limita aumentos do IOF. Entenda na reportagem de Silvia Munhato.
8: A Comissão de Desenvolvimento Econômico da Câmara aprovou projeto que fixa novos tetos para as alíquotas do Imposto sobre Operações Financeiras, o IOF, além de criar limites para eventuais aumentos de alíquotas. O deputado Maurício Marcon, do PL do Rio Grande do Sul, relator do texto, foi favorável à medida.
9: Então, o IOF, ele é o imposto regulatório, ele foi criado, né, para a gente ver o rastreio do dinheiro, mas não ser arrecadatório. E o governo hoje tem usado esse imposto para arrecadar. Então, a gente coloca um limite nesses aumentos que o governo pode fazer, justamente para tentar trazer segurança jurídica para quem quer investir no Brasil.
8: Pela proposta, o aumento máximo anual do IOF sobre operações de crédito seria de 70%, para operações cambiais, de 100%. Na discussão do texto na comissão, o deputado Helder Salomão, do PT do Espírito Santo, foi contrário às mudanças, por entender que elas alterariam o cenário atual, resultando em perda de arrecadação sem uma necessária compensação. A proposta que fixa novos tetos para o IOF e cria limites para futuros aumentos será analisada agora pela Comissão de Finanças e Tributação. Da Rádio Câmara de Brasília, Silvia Munhato.
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3: Exteriores.
14: Felton.
0: repórter do PT do Paraná, apoia o combate à disseminação de fake news, lembrando que a desinformação representa uma ameaça à democracia. O deputado também critica o que considera interferência externa no debate político e eleitoral brasileiro.
1: Ao fazer um balanço positivo da economia, Welter cita a geração de empregos, o controle da inflação, o aumento da renda e a redução das desigualdades. O parlamentar também menciona os investimentos do governo federal em saúde, educação e infraestrutura.
0: Jandira Fegali, do PCdoB do Rio de Janeiro, critica a postura do governo dos Estados Unidos em relação ao Brasil. Ela afirma que a retomada de uma política que busca subordinar a América do Sul aos interesses norte-americanos representa uma ameaça à soberania dos países da região.
1: Jandira Fegali alerta para possíveis interferências indevidas no processo eleitoral por meio das redes digitais, com questionamentos sobre as urnas eletrônicas. A parlamentar defende uma reação institucional que preserve a independência do Brasil e o funcionamento da democracia.
3: Meio ambiente.
0: Alguns métodos de alimentação de animais utilizados para produzir iguarias causam sofrimento aos bichos. Por isso, uma lei já sancionada pela Presidência da República, depois de aprovada nas comissões da Câmara, proíbe a produção e a sua comercialização no Brasil. Saiba mais na reportagem de Maria Neves.
14: Aprovado na Comissão de Constituição e Justiça da Câmara dos Deputados, o projeto que proíbe a produção e a venda de alimentos produzidos por meio de alimentação forçada de animais. Um exemplo de produto resultante da alimentação forçada de animais é o foie gras, nome dado ao fígado gordo de pato ou ganso, que é uma iguaria francesa. Como explica o deputado Áureo Ribeiro, do Solidariedade do Rio de Janeiro, que foi relator do texto em uma das comissões da Câmara, o processo pode causar doenças e levar à morte precoce do animal.
15: A alimentação forçada é uma prática extremamente cruel. Funciona com a introdução de tubos na garganta das aves para aumentar artificialmente o fígado do animal. Nós estudamos o tema e vimos que isso provoca sofrimento intenso e aumenta muito a mortalidade dessas aves.
14: Quem descumprir a nova lei pode receber como punição detenção de 3 meses a 1 ano e multa. Essa pena está prevista na Lei dos Crimes Ambientais, que também estabelece outras sanções administrativas para quem maltrata animais. Pelo texto aprovado, a proibição abrangerá tanto os produtos vendidos na forma natural quanto os enlatados. Da Rádio Câmara de Brasília, Maria Neves.
3: Comissões.
1: Chico Alencar, do PSOL do Rio de Janeiro, defende projeto que condiciona a liberação das chamadas emendas PIX à aprovação prévia de um plano de trabalho. Autor da matéria, ele explica que o objetivo é ampliar o controle sobre esses repasses diretos a estados e municípios.
0: Chico Alencar também ressalta que a proposta cria mecanismos de rastreamento dos recursos, prestação de contas e uso de conta bancária específica. O deputado argumenta que as medidas podem evitar desvios após auditorias apontadas em irregularidades na aplicação do dinheiro.
3: Esporte.
1: Luiz Lima, do Novo do Rio de Janeiro, comemora a aprovação de projeto que torna permanente a lei de incentivo ao esporte, eliminando a necessidade de renovação periódica do benefício fiscal. Com o autor da proposta, o deputado avalia que a medida dá mais estabilidade aos projetos esportivos.
16: A lei de incentivo do esporte é a oportunidade que a gente tem de empresas, pessoas jurídicas ou pessoas físicas, destinarem um percentual todo ano que pagaria em relação a tributo federal para o governo federal, puder destinar para entidades que pleiteiam a lei de incentivo junto ao Ministério do Esporte. Agora é perene, é para sempre. Há 20 anos a gente já tem a lei de incentivo do esporte em atividade no nosso país, e você garantir a perenidade igualando a cultura foi muito satisfatório para a política esportiva e para o brasileiro que gosta e ama esporte.
0: Luiz Lima ressalta que a lei de incentivo ao esporte beneficia projetos nas áreas competitiva, educacional, de inclusão e de reabilitação. Ele defende equiparar o percentual destinado por empresas, atualmente em 3%, ao previsto para o setor cultural, com o objetivo de acelerar a execução das iniciativas.
1: Termina agora o Jornal Câmara dos Deputados, produzido pela Rádio Câmara, com trabalhos técnicos de Everson Urani e apresentação de Val Monteiro e Márcio Aquilissardi. Boa noite.
0: A Voz do Brasil volta amanhã. Boa noite.
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3: Ô Zé Gaiada, sabia que um dia você vai achar o amor da sua vida, viu?
4: Ih, Vermelho, eu não consigo nem achar a ponta do Durex.

Somos todos frutos de um ventre acolhedor e do querer de uma mulher, o doce querer, o amor incondicional de uma mulher, o amor incondicional de mãe.

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1: 11:23.
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1: 11:42.
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0: 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Meia-noite e um.
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21 de agosto. Hoje a gente celebra a morte de Raul Seixas. Raul Santos Seixas, o Raulzito Maluco Beleza, nasceu no dia 28 de junho de 1945 em Salvador, na Bahia. É considerado um dos maiores nomes da história do rock brasileiro. Revolucionou a música nacional ao misturar rock, baião, blues, folk e ritmos brasileiros, criando um estilo único e marcante. Desde jovem, foi apaixonado por música, especialmente por Elvis Presley, de quem herdou a influência do rock. Iniciou sua carreira com a banda Raulzito e os Panteras e na década de 70 alcançou enorme sucesso com clássicos como Ouro de Tolo, Metamorfose Ambulante, Guitar, Sociedade Alternativa, Maluco Beleza, Eu Nasci Há 10 Mil Anos Atrás e também Cowboy Fora da Lei. Muitas dessas músicas foram escritas em parceria com o escritor Paulo Coelho. Suas letras abordavam temas como liberdade, filosofia, espiritualidade e críticas sociais, tornando Raul Seixas um artista à frente do seu tempo. Durante a ditadura militar, ele e Paulo Coelho chegaram a ser presos e deixaram o Brasil por um período. Raul Seixas faleceu no dia 21 de agosto de 1989, aos 44 anos, em São Paulo. Mesmo após a sua morte, sua obra continua influenciando gerações de músicos, fãs, sendo lembrado como um dos maiores ícones da música brasileira. O famoso grito "Toca Raul" permanece presente em shows de todo o Brasil até hoje, comprovando a força do seu legado. E hoje, a Rádio Camboriú presta essa homenagem ao eterno Maluco Beleza, Raul Seixas.

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1: Camboriú FM, meia-noite e 24.

0: 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Meia-noite e 40.
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1: Em um disputado jogo de pôquer, Almeida aposta todo o seu dinheiro e perde. Apostou a carteira, perdeu. Apostou o carro, perdeu. Apostou a casa, perdeu. Ah, eu aposto a minha mulher agora, falou Almeida. Quero apostar a minha mulher agora. Os outros amigos falaram, não, vamos parar por aqui. Vou desistir do jogo, não dá certo isso aí não. Aí o Almeida falou, ah, vocês estão com medo de perder agora, né? Tá com medo de perder, né? Um deles falou, não, rapaz, nós tá com medo de ganhar mesmo, hein?
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21 de agosto. Hoje a gente celebra a morte de Raul Seixas. Raul Santos Seixas, o Raulzito, maluco beleza, nasceu no dia 28 de junho de 1945 em Salvador, na Bahia. É considerado um dos maiores nomes da história do rock brasileiro. Revolucionou a música nacional ao misturar rock, baião, blues, folk e ritmos brasileiros, criando um estilo único e marcante. Desde jovem, foi apaixonado por música, especialmente por Elvis Presley, de quem herdou a influência do rock. Iniciou sua carreira com a banda Raulzito e os Panteras e na década de 70 alcançou enorme sucesso com clássicos como Ouro de Tolo, Metamorfose Ambulante, Guitá, Sociedade Alternativa, Maluco Beleza, Eu Nasci Há 10 Mil Anos Atrás e também Cowboy Fora da Lei. Muitas dessas músicas foram escritas em parceria com o escritor Paulo Coelho. Suas letras abordavam temas como liberdade, filosofia, espiritualidade e críticas sociais, tornando Raul Seixas um artista à frente do seu tempo. Durante a ditadura militar, ele e Paulo Coelho chegaram a ser presos e deixaram o Brasil por um período. Raul Seixas faleceu no dia 21 de agosto de 1989, aos 44 anos, em São Paulo. Mesmo após a sua morte, sua obra continua influenciando gerações de músicos, fãs, sendo lembrado como um dos maiores ícones da música brasileira. O famoso grito São Paulo. Mesmo após a sua morte, sua obra continua influenciando gerações de músicos, fãs, sendo lembrado como um dos maiores

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a influência do rock. Iniciou sua carreira com a banda Raulzito e os Panteras e na década de 70 alcançou enorme sucesso com clássicos como Ouro de Tolo, Metamorfose Ambulante, Guitar, Sociedade Alternativa, Maluco Beleza, Eu Nasci há 10 mil anos atrás e também Cowboy Fora da Lei. Muitas dessas músicas foram escritas em parceria com o escritor Paulo Coelho. Suas letras abordavam temas como liberdade, filosofia, espiritualidade e críticas sociais, tornando Raul Seixas um artista à frente do seu tempo. Durante a ditadura militar, ele e Paulo Coelho chegaram a ser presos e deixaram o Brasil por um período. Raul Seixas faleceu no dia 21 de agosto de 1989, aos 44 anos, em São Paulo. Mesmo após a sua morte, sua obra continua influenciando gerações de músicos, fãs, sendo lembrado como um dos maiores ícones da música brasileira. O famoso grito "Toca Raul" permanece presente em shows de todo o Brasil até hoje, comprovando a força do seu legado. E hoje, a Rádio Camboriú presta essa homenagem ao eterno Maluco Beleza, Raul Seixas.

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1: A garotinha loira voltou da escola e falou: mãe, a professora ensinou hoje qual que é a mão direita. É essa aqui, ó, é a mão direita, é essa aqui. A mãe dela falou: muito bem, filha, e a esquerda, qual que é? Ela falou: não, a esquerda nós vamos aprender amanhã.

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21 de agosto. Hoje a gente celebra a morte de Raul Seixas. Raul Santos Seixas, o Raulzito Maluco Beleza, nasceu no dia 28 de junho de 1945 em Salvador, na Bahia. É considerado um dos maiores nomes da história do rock brasileiro. Revolucionou a música nacional ao misturar rock, baião, blues, folk e ritmos brasileiros, criando um estilo único e marcante. Desde jovem, foi apaixonado por música, especialmente por Elvis Presley, de quem herdou a influência do rock. Iniciou sua carreira com a banda Raulzito e os Panteras e, na década de 70, alcançou enorme sucesso com clássicos como Ouro de Tolo, Metamorfose Ambulante, Guitar, Sociedade Alternativa, Maluco Beleza, Eu Nasci Há 10 Mil Anos Atrás e também Cowboy Fora da Lei. Muitas dessas músicas foram escritas em parceria com o escritor Paulo Coelho. Suas letras abordavam temas como liberdade, filosofia, espiritualidade e críticas sociais, tornando Raul Seixas um artista à frente do seu tempo. Durante a ditadura militar, ele e Paulo Coelho chegaram a ser presos e deixaram o Brasil por um período. Raul Seixas faleceu no dia 21 de agosto de 1989, aos 44 anos, em São Paulo. Mesmo após a sua morte, sua obra continua influenciando gerações de músicos, fãs, sendo lembrado como um dos maiores ícones da música brasileira. O famoso grito "Toca Raul" permanece presente em shows de todo o Brasil até hoje, comprovando a força do seu legado. E hoje, a Rádio Camboriú presta essa homenagem ao eterno Maluco Beleza, Raul Seixas.

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1: Ai, dando esses flashbacks aí, ó. A gente fica louco.

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2: Dois caras se trombam no corredor do mercado. Outro falou: rapaz, você não vai pra onde você anda, não? Outro falou: ah, você não sei o quê, rapaz. Começaram meio que bater boca ali. Outro falou: desculpa aí, rapaz, é que eu tô procurando minha namorada. Outro falou: rapaz, eu também tô procurando a minha, cara. O primeiro falou: mas que jeito é a sua? Falou: ah, morena alta, do olho verde, tá com bustier assim, ó, e uma mini saia. Ela é bem alta, bonitona. Outro falou: ah, então vamos procurar a sua também, vai, deixa a minha pra lá, vamos lá.

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1: 6:27.
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21 de agosto. Hoje a gente celebra a morte de Raul Seixas. Raul Santos Seixas, o Raulzito, maluco beleza, nasceu no dia 28 de junho de 1945 em Salvador, na Bahia. É considerado um dos maiores nomes da história do rock brasileiro. Revolucionou a música nacional ao misturar rock, baião, blues, folk e ritmos brasileiros, criando um estilo único e marcante. Desde jovem, foi apaixonado por música, especialmente por Elvis Presley, de quem herdou a influência do rock. Iniciou sua carreira com a banda Raulzito e os Panteras e na década de 70 alcançou enorme sucesso com clássicos como Ouro de Tolo, Metamorfose Ambulante, Guitar, Sociedade Alternativa, Maluco Beleza, Eu Nasci Há 10 Mil Anos Atrás e também Cowboy Fora da Lei. Muitas dessas músicas foram escritas em parceria com o escritor Paulo Coelho. Suas letras abordavam temas como liberdade, filosofia, espiritualidade e críticas sociais, tornando Raul Seixas um artista à frente do seu tempo. Durante a ditadura militar, ele e Paulo Coelho chegaram a ser presos e deixaram o Brasil por um período. Raul Seixas faleceu no dia 21 de agosto de 1989, aos 44 anos, em São Paulo. Mesmo após a sua morte, sua obra continua influenciando gerações de músicos, fãs, sendo lembrado como um dos maiores ícones da música brasileira. O famoso grito "Toca Raul" permanece presente em shows de todo o Brasil até hoje, comprovando a força do seu legado. E hoje, a Rádio Camboriú presta essa homenagem ao eterno maluco beleza, Raul Seixas.

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13: O cara participava de um clube social, né? Piscina, sauna e tudo, mas ele foi expulso. Aí ele foi questionar: escuta, por que vocês nunca deixaram entrar mais no clube? Eu não posso ser expulso assim, não. O diretor falou: é que você estava fazendo xixi na piscina, rapaz. Ele falou: ah, mas isso aí todo mundo faz. Ele falou: mas de cima do trampolim, não, foi só você que fez, viu?

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0: horário oficial de Brasília, em Balneário Camboriú, são exatamente 7:04.
1: Muito bom dia, sextou. Hoje é sexta-feira, dia 21 de agosto de 2026. Jornal da Camboriú FM, muito mais que notícia, já está no ar.
0: Na apresentação,
1: Luiz Gustavo
0: e Giane Munaretti.
1: Bom dia, Luiz Gustavo, bom dia também aos nossos ouvintes, a 90.1 FM, a rádio que a gente ama.
0: Bom dia, Giane, bom dia, Sérgio, bom dia a você também que nos acompanha a partir de agora. Seja muito bem-vindo, bem-vinda. Nós vamos juntos até às 8 horas da manhã com muita informação para você.
1: Hoje, dia 21 de agosto, é comemorado o Dia Internacional da Lembrança e tributo às vítimas do terrorismo. É dia do início da Semana Nacional da Criança Excepcional e Dia Nacional da Habitação.
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1: Estamos conectadíssimos com você. Você ouvinte conectado com a gente, então não nos segue ainda no Instagram, dá uma passadinha, segue arroba Rádio Camboriú. Também você pode nos ouvir em qualquer lugar pela Alexa. Você quer ouvir a Camboriú FM pela Alexa? Então fale, Alexa, tocar Rádio Camboriú FM.
0: Participe do Jornal da Camboriú com perguntas, sugestões, críticas e denúncias do seu bairro e também do seu município.
1: Você pode entrar em contato pelo nosso WhatsApp 479-92675-901. Você pode mandar mensagens de texto. A gente adora ouvir também seus áudios, fotos e vídeos.
0: O Jornal da Camboriú FM desta sexta-feira tem os trabalhos técnicos de Sérgio Rezende, a direção geral de Moisés Antônio e a direção comercial de Júlia Almeida. 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
1: Agora são 7:06.
0: 7:06.
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1: Ibovespa B3 fecha no azul, mas os ativos perto da estabilidade.
0: Golpe usa falso PROCON para cobrar multa de empresários em Santa Catarina.
1: Homem é detido por maus tratos após ser filmado batendo em cachorro aqui em Balneário Camboriú.
0: Ponte Anita Garibaldi segue com restrições no tráfego da BR-101.
1: Comércio de Santa Catarina cresce acima da média nacional em 2026.
0: Corpo de pescador desaparecido desde sábado é encontrado.
1: Mulher que fingiu ter 12 anos e viveu com família é condenada em Santa Catarina.
0: Infraestrutura e saúde lideram prioridades dos vereadores de Santa Catarina.
1: Prefeitura de Balneário Camboriú convoca audiência pública sobre projetos de moradia.
0: E no esporte, Arthur Elias diz que seleção feminina está com 70% fechada para a Copa do Mundo no Brasil. Estas e outras informações você confere a partir de agora no Jornal da Camboriú FM.
1: Em Balneário Camboriú são exatamente 7:07.
0: 7:07.

0: E chegou o momento de conferirmos todos os detalhes desta sexta-feira com Daniele Lima. Bom dia, Dani.
1: Bom dia. A sexta-feira amanhece com muitas nuvens e possibilidade de chuva fraca e isolada na Grande Florianópolis e no Planalto Sul. Ainda pela manhã, o tempo melhora e o sol volta a predominar ao longo do dia em todo o estado. O vento sopra de sudoeste a oeste, com rajadas desde o meio oeste até o litoral. No decorrer do dia, o vento perde força no interior, enquanto no litoral passa a soprar de sul, com rajadas, principalmente no litoral sul. As máximas chegam a 23 graus em Joinville e 21 em Blumenau. Florianópolis, Maravilha e Criciúma ficam próximas dos 18 graus. Caçador, 14, e Urubici, 10 graus. No fim de semana, o tempo segue firme, com predomínio do sol e momentos de variações de nuvens. No litoral, a nebulosidade aumenta nos extremos do dia, com chance de chuva fraca isolada no sábado entre a Grande Florianópolis e o litoral norte. Há chance de geada sábado nos planaltos e meio oeste e domingo no meio oeste e planalto sul. As mínimas variam de 4 a 10 graus, sendo próximas de 0 na serra e de 14 no litoral norte. As máximas ficam entre 12 graus na serra e 19 no norte e extremo oeste. E no domingo chegam perto dos 21 graus no norte e oeste e se mantém abaixo dos 18 nas demais regiões. Aproveite o tempo firme e tenha um excelente fim de semana.
0: Boas notícias, Dani, trazendo pra gente. Muito obrigada, hein, Daniele Lima, pelas informações do tempo e temperatura do estado de Santa Catarina.
2: E agora vamos saber como é que fica o tempo aqui em Balneário Camboriú nesta sexta-feira, né? Início de fim de semana. Olha, hoje o dia vai ser de sol, com névoa fraca aí pela manhã, né? Também essa névoa pode percorrer parte da tarde, né? Mas sem possibilidade de chuva nessa sexta-feira. A temperatura vai ficar amena, até porque as rajadas de vento podem atingir aí 20 quilômetros por hora. A temperatura mínima já esteve hoje, nesta sexta-feira, por volta de 16 graus e a máxima vai chegar aos seus 21 graus.
0: Agora são 7 horas 10 minutos.
2: 7:10.
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0: E um homem de 55 anos foi preso poucas horas depois de ser flagrado agredindo um cachorro na Avenida Martin Luther, em Balneário Camboriú. O caso ocorreu na manhã desta quinta-feira e o suspeito foi localizado por volta das 14 horas e 45 minutos no bairro das Nações.
2: O cachorro, chamado Fantasma, foi resgatado e acolhido pelo DEPA antes de ser encaminhado a uma organização parceira do município. Segundo a Guarda Municipal, a denúncia chegou pela Central de Operações e Monitoramento, por meio do telefone 153. Após buscas, as equipes localizaram o endereço do suspeito no bairro das Nações.
0: O homem foi encaminhado à Central de Plantão Policial por suspeita de maus tratos a animais.
2: E o Corpo de Bombeiros Militar localizou, né, na manhã de ontem, o corpo de um homem que estava desaparecido desde a noite do último sábado, após cair de uma embarcação de pesca no rio Itajaí-Açu, na região entre Navegantes e Itajaí.
0: Segundo o 7º Batalhão de Bombeiros Militar, a vítima era um homem adulto de aproximadamente 35 anos. Conforme as informações repassadas às equipes, ele teria caído da embarcação de pesca no município de Navegantes.
2: A queda teria ocorrido quando o homem estava sentado no costado da embarcação. Ele teria caído para trás e submergido imediatamente. Os bombeiros realizaram então a retirada e conduziram o corpo até as proximidades de um pier.
0: O relatório não informa o nome do homem nem detalha as circunstâncias que levaram à queda da embarcação.
2: E Amanda Maria Souza de Oliveira, de 38 anos, foi condenada por estelionato e falsa identidade ontem, quinta-feira, após enganar uma família e se passar por uma adolescente de 12 anos em Joinville.
0: A mulher enganou uma família no distrito de Peraberaba, usando o nome de Gabriele. Conforme os autos do processo judicial, a mulher criou uma falsa identidade. Foi tratada como filha e recebeu moradia e cuidados de uma família por cerca de 14 meses na cidade.
2: Os crimes foram comprovados por meio de documentos reunidos no decorrer da investigação, também por laudo pericial realizado no celular apreendido, pelos depoimentos das vítimas e testemunhas, e também pela própria ré, que admitiu usar nomes e idades falsos.
0: A mulher foi condenada a 1 ano, 6 meses e 10 dias de reclusão pelo regime de estelionato e a 4 meses e 18 dias de detenção por falsa identidade. A pena foi fixada em regime inicial semiaberto.
2: A sentença manteve a prisão preventiva e não concedeu o direito de recorrer em liberdade. O processo tramita em segredo de justiça. E olha, antes de irmos para Sonora para falar de um golpe que usa falso Procon, quero dar uma informação para vocês atualizada, que um homem de 30 anos foragido da justiça do Rio Grande do Sul foi preso pela Polícia Civil de Santa Catarina na tarde da última quarta-feira no bairro Monte Alegre, aqui em Camboriú. A prisão foi realizada pela Divisão de Investigação Criminal de Balneário Camboriú após troca de informações com a Diretoria de Inteligência. Contra o homem, havia um mandado de prisão expedido pela 2ª Vara de Execuções Criminais da comarca de Porto Alegre. Segundo a Polícia Civil, ele possui 21 anos e 8 dias de pena restante em regime fechado por condenação pelo crime de roubo majorado. Agora sim, olha só, vamos a uma sonora, uma matéria que vai falar que o golpe usa falso Procon para cobrar multa de empresários aqui em Santa Catarina. Vamos ouvir.
4: Empresários de Santa Catarina estão recebendo falsos e-mails em nome de um suposto Procon Brasil. As mensagens cobram uma multa que ultrapassa R$23 mil e trazem um link para consultar um processo. O órgão alerta: o chamado Procon Brasil não existe. A diretora da Diretoria de Relação e Defesa do Consumidor aqui do estado, delegada Michele Alves, explica como identificar a fraude.
5: Os golpes estão mais variados possíveis e o Procon, como ele acaba multando em alguns procedimentos, eles estão utilizando, né, um e-mail para fornecedores, por exemplo, donos, né, de supermercados, algum empreendimento, enfim, dizendo que tem uma multa, ela fica em torno de 23 mil e pouco, eles colocam, e aí tem um linkzinho que ele pede para consultar o processo. O que a gente orienta é que nós não encaminhamos e-mail com multas. A nossa logomarca, né, do Procon, ela não é verde e amarela, como consta desse e-mail falso. Então, o importante a quem está nos ouvindo saber é que está ocorrendo um golpe envolvendo o nome do Procon por e-mail.
4: Em caso de dúvida, empresários podem solicitar ao Procon estadual uma certidão negativa para confirmar a situação da empresa.
5: Fazendo uma certidão de que não tem procedimentos, né, uma certidão negativa, caso o fornecedor tenha alguma dúvida se foi acionado ou não. Mas o nosso processo, quando o consumidor entra com uma reclamação, nós sempre entramos em contato com o próprio endereço oficial dessa empresa, né, e ali ele vai poder ver um documento oficial, com assinatura.
4: A diretora do Procon de Santa Catarina reforça ainda que é preciso verificar a origem das mensagens.
5: É importante o consumidor se atentar que sempre tem golpes novos no mercado, links ou mensagens com links, seja de WhatsApp ou SMS, tem que confirmar a veracidade. Nenhuma agência bancária também entra em contato por mensagem, e sim por app, questão bancária sempre via aplicativo. E quando for algum órgão público, tirar a certeza mesmo de que se trata de um órgão oficial.
4: Diante de uma mensagem suspeita, não faça pagamentos nem forneça dados antes de confirmar a origem. Dúvidas podem ser tiradas pelo 151 ou pelo e-mail fornecedor@procon.sc.gov.br. De Florianópolis, da Rede de Notícias Acaerte, Carol Denardi.
2: Muito obrigado, então, a repórter Carol Denardi pelas informações.
0: Agora são 7:17.
2: 7:17.
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0: E mais de um mês após a interdição total da ponte Anitta Garibaldi em Laguna, no sul de Santa Catarina, a estrutura ainda opera com restrições de tráfego.
2: A concessionária Via Costeira e empresa Motiva mantém uma série de avaliações e monitoramentos para acompanhar o comportamento da ponte e definir possíveis novos reforços.
0: Atualmente, o tráfego está liberado com uma faixa de rolamento em cada sentido da BR-101, enquanto a velocidade máxima permitida sobre a estrutura permanece em 50 quilômetros por hora.
2: Segundo a Via Costeira, né? Os resultados obtidos até o momento indicam que o tabuleiro da ponte apresenta comportamento adequado e dentro dos parâmetros esperados pelos especialistas que acompanham os trabalhos.
0: E 4 pessoas morreram na SC-305 em São Lourenço do Oeste, no oeste de Santa Catarina, depois que um caminhão e um carro de passeio colidiram e os 2 veículos foram tomados pelo fogo.
2: Quando as equipes chegaram, os veículos já estavam destruídos e parte da rede elétrica havia sido derrubada sobre a rodovia. No caminhão, os bombeiros encontraram o motorista preso nas ferragens e já sem sinais vitais. O condutor foi a única vítima do veículo de carga.
0: No carro de passeio estavam outras 3 pessoas. Todas foram encontradas carbonizadas. Além dos destroços, a pista estava tomada por fios de rede de alta tensão e por fragmentos do sistema de eletricidade arrancados no impacto.
2: As identidades das 4 vítimas não foram divulgadas e a dinâmica que levou à colisão ainda não foi esclarecida. A causa do acidente deve ser apontada pelo laudo da polícia científica. E ainda no trânsito, não vai perder a hora, né? São exatamente 7h19. Passar aqui informações para vocês, motoristas que estão passando aqui pelo perímetro urbano de Balneário Camboriú e estão indo a sentido Blumenau. Neste momento, você vai ter 1h02 de viagem, né? Com um trânsito um pouco mais pesado, próximo à alça de acesso de navegantes para a BR-470. Então você tem um trânsito mais lento nesse ponto, porém, trânsito tranquilo na BR-470 nesse momento até a cidade de Blumenau, sem nenhum acidente e sem nenhuma lentidão. Se você está indo a Curitiba, no sentido norte, né, passando aqui por Balneário Camboriú, você vai ter 2h58 de viagem com lentidão, sim, próximo a Joinville, né? Na chegada também à cidade de Garuva, você tem um pouco de névoa nesse momento na BR-116, lentidão também próximo à capital paranaense, a Curitiba, então você vai ter uma viagem um pouco mais lenta nesse momento até a capital paranaense com 2h58. Se você vai a sentido sul, né? Vai à capital catarinense, você vai ter 1h23 passando aqui por Balneário Camboriú. Trânsito tranquilo nesse momento em Itapema, Porto Belo, também Tijucas, né? Trânsito tranquilo, sem nenhuma lentidão e sem nenhum acidente nesse momento, segundo informação que nós temos aqui. A lentidão começa próximo ali a São José, Biguaçu, né? Com uma névoa também naquele momento, naquele ponto, e o trânsito mais pesado estão nas entradas da capital catarinense e também na ponte que dá acesso à Beira-Mar Norte e também ao sul da ilha. Portanto, 1h23 de Balneário Camboriú até a capital catarinense, Florianópolis.
0: Agora são 7h21. 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

0: ex emendou a segunda alta em agosto, menos que leve, com o exterior pesando no pregão. Ontem, a principal referência do mercado acionário brasileiro valorizou 0,06% e ficou aos 167.927 pontos, com o suporte de commodities.
1: O gatilho da cautela global é a nova escalada entre Estados Unidos e Irã, depois de que Trump prometeu um pacote de medidas econômicas duras contra a Teerã, que jogou o petróleo para cima e devolveu a cautela aos mercados globais.
0: As tensões fizeram então o petróleo subir mais uma vez, o que impulsionou as empresas ligadas à commodity.
1: E na próxima semana, a base no Congresso Nacional deve avançar com a medida provisória da chamada taxa das blusinhas. O texto gera um imposto de importação de 20% sobre compras de até $50 feitas pela internet. A declaração foi feita pelo ministro da Fazenda, Dário Duriga.
0: Na semana passada, a instalação da comissão parlamentar mista que vai analisar a MP foi adiada. O texto perde a validade no dia 8 de setembro, caso não seja aprovado na Câmara dos Deputados e também no Senado. Com essas informações, vamos saber como é que ficou então a cotação do dólar e do euro no pregão desta quinta-feira.
1: O dólar comercial apresentou alta de 0,32%, fechou o pregão em R$ 5,19.
0: O dólar turismo também subiu, alta de 0,41%, cotando em R$ 5,39.
1: O euro manteve o sentido, alta de 0,33% e finalizou em R$ 6,06.
0: E hoje, sexta-feira, né? Como combinado com vocês ouvintes, toda segunda e toda sexta, nós vamos passar a vocês a questão do impostômetro, né? No Brasil e também aqui em Balneário Camboriú. Vamos saber então quanto o governo arrecada e quanto a gente paga de impostos, né? Para vocês terem uma ideia. Por exemplo, aqui em Balneário Camboriú, o impostômetro está em 325.647.295 reais. Já na questão do Brasil, vamos saber agora o impostômetro, quanto você paga de imposto? Olha, o valor está em 2.595.450.495 reais. Então, realmente muito imposto pagando nesse país que o governo arrecada nesse momento, né? Enfim, se você deseja saber mais informações sobre o impostômetro e também sobre informações, você pode acessar o site da rádio, que é o www.radiocamboriu.com.br. E ainda no mercado financeiro, vamos a uma matéria agora que vai falar que o comércio de Santa Catarina cresce acima da média nacional em 2026. Vamos ouvir.
2: O comércio e os serviços de Santa Catarina seguem em crescimento em 2026. Segundo dados do IBGE, o comércio acumula alta de 4,9% em 12 meses, superando o avanço registrado no país. A economista da Fecomércio, Edilene Cavalcante, explica os fatores. 4,9% em 12 meses, superando o avanço registrado no país. A economista da

0: crescido mais. Tivemos um bom desempenho nas vendas de supermercados, artigos de escritórios, livros e combustíveis. Então, essas vendas, principalmente ali desses hipermercados e também desses artigos do dia a dia, trouxeram um bom resultado para o varejo aqui no estado.
1: Enquanto o comércio apresenta um ritmo mais forte, o setor de serviços também cresce, mas de forma mais moderada. Edilene destaca as diferenças entre os dois segmentos e o impacto no mercado de trabalho.
0: O setor de serviços, ele tem crescido, mas ele tem crescido menos do que o comércio, né, comparativamente. Ainda não estamos com resultados negativos para o setor, ele continua crescendo, só que num ritmo menos intenso. Então, a gente está com uma dificuldade em algumas categorias desse setor, como, por exemplo, serviços prestados às famílias, transportes. Então, um setor que merece um pouco mais atenção. Ainda assim, a gente tem registrado bons resultados no mercado de trabalho desse setor, por exemplo. Enquanto o comércio tem contratado menos, os serviços, pelo contrário, têm sustentado o crescimento aqui no mercado de trabalho em Santa Catarina. Então, a gente tem esses dois cenários, né? O volume de serviços prestados não crescendo tanto quanto o comércio, mas empregando mais do que o comércio nesse primeiro semestre de 2025.
1: Mesmo com os juros e inflação pressionando o orçamento das famílias, a expectativa é de manutenção no crescimento no segundo semestre, impulsionado pelas datas comemorativas e pela temporada de verão.
0: Esse cenário pressiona o orçamento das famílias juntamente com a inflação. A gente também tem um cenário, né, de inadimplência que tem permanecido em patamares relativamente elevados, embora esteja caindo também, e mostra, né, uma dificuldade das famílias em pagar as contas. Ainda assim, a gente espera um resultado positivo para esse segundo semestre, para o comércio e também para as famílias. A gente tem datas comemorativas importantes, temos a Black Friday, Natal, a temporada de verão, que é bastante importante. Então, a gente espera que as famílias continuem consumindo também com a chegada do 13º e que as vendas do comércio continuem positivas, assim como os serviços continuem crescendo, né, que é um setor que é bastante favorecido pela temporada de final de ano.
1: De Florianópolis para a Rede de Notícias Acaerte, Vanessa Carini.
2: Muito obrigado, então, a repórter Vanessa Carini pelas informações.
3: Agora são 7h28. O Jornal da Camboriú vai para um rápido intervalo e voltamos já. 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

Agora 7h32, Jornal da Camboriú, muito mais que notícias. 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

0: a Prefeitura de Balneário Camboriú convida a população para audiência pública que vai apresentar e debater três operações urbanas consorciadas previstas para o município. O encontro será no dia 3 de setembro, às 18h30, no plenário da Câmara de Vereadores, com possibilidade de participação online. A audiência tem como objetivo debater, deliberar e colher, né, contribuições sobre os temas de relevância municipal em pauta. Serão apresentados três projetos. O primeiro é a Operação Urbana Consorciada, Programa Moradia Acessível. O segundo trata da Operação Urbana Consorciada da Avenida Marginal Leste, no trecho compreendido entre a Rua 3100 e a Rua 3300, e da Rua 3208 até a Avenida Marginal Leste, no bairro Centro. E o terceiro é a Operação Urbana Consorciada da Avenida Marginal Oeste, no trecho compreendido entre a Rua Dom Gregório e a Rua Dom Afonso, na Vila Gastronômica, no bairro Vila Real.
1: E um dos símbolos mais significativos da identidade gaúcha, a chama crioula, chega a Balneário Camboriú neste sábado, marcando o início dos festejos farroupilhas na cidade. Acesa em Rio Pardo, no Rio Grande do Sul, dia 14 de agosto, a chama foi distribuída em forma de centelhas e transportada a cavalo para diferentes regiões. Aqui para Santa Catarina, a chama está sendo conduzida pela Associação Gaúcha de Entidades Tradicionalistas de Santa Catarina, a GTSC, com parceiros. Em Balneário Camboriú, a cavalgada da chegada da chama crioula começa às 9h de amanhã, no sábado, com saída do Expo Centro Júlio Tedesco, no bairro Jardim Parque Bandeirantes. Isso em direção ao Savannah Garden, no bairro Nova Esperança. Estão sendo convidados para a cavalgada os cavaleiros que participam do tradicional desfile Farroupilha. No Savannah Garden, a chama crioula será recepcionada por autoridades locais e da região às 12h. O evento tem entrada gratuita com comercialização de comida no local. Então, das 13h30 às 16h, haverá show também com o grupo Os Aporreados. A programação principal dos festejos Farroupilhas na cidade ocorrerá de 18 a 27 de setembro com o acampamento Farroupilha, agora em novo endereço. Será uma área ao lado do Expo Centro, vai anotando o endereço. O espaço é mais amplo e tem menor vizinhança. O evento, que está na sua 14ª edição, é organizado pela Fundação Cultural de Balneário Camboriú em parceria com a GTSC, entidade selecionada por meio de edital de chamamento público.
0: E a Prefeitura de Itapema realizou uma operação integrada para atender denúncias de perturbação de sossego, algazarra e possíveis ilícitos em 6 conveniências no município. A ação reuniu a Guarda Municipal de Itapema e a fiscalização de posturas com foco na preservação da ordem pública e na tranquilidade dos moradores. Durante as vistorias, todos os estabelecimentos estavam com o alvará regularizado. Em uma das conveniências, o cão da guarda municipal identificou uma mochila que continha aproximadamente 25 gramas de maconha. A polícia militar foi acionada e assumiu os procedimentos policiais relacionados aí à apreensão do entorpecente.
1: Olha, o município de Balneário Camboriú passou a ter regras claras para definir o valor que serve de base ao cálculo do imposto sobre a transmissão de bens imóveis, o ITBI. Com a publicação do decreto de número 13.478/2026, ficam assegurados o contraditório, a ampla defesa, a transparência, a motivação das decisões e o devido processo legal. A regulamentação detalha as etapas do procedimento administrativo, desde a apresentação da declaração pelo contribuinte até a definição da base de cálculo do imposto. Quer dizer, na prática, a medida amplia a previsibilidade para contribuintes, para o mercado imobiliário e para os profissionais que atuam com transmissões onerosas de imóveis. A nova norma fixa critérios objetivos de avaliação, organização, a tramitação eletrônica de processos e cria um procedimento próprio de apuração do valor venal para os casos de incompatibilidade entre o valor declarado na declaração de transmissão de bens imóveis e o valor do mercado do imóvel identificado pela Fazenda Pública.
0: E a Prefeitura de Navegantes e a Polícia Rodoviária Federal, por meio da Superintendência Regional da PRF aqui em Santa Catarina, assinam na próxima quinta-feira, dia 27, às 10 horas da manhã, o acordo de cooperação técnica que formaliza a delegação de competências de trânsito nas vias marginais da BR-470 para o município. A solenidade de assinatura ocorrerá na Praça dos Emancipadores, no Centro de Navegantes, durante a programação da Semana Municipal de Educação para o Trânsito. Com a assinatura do convênio, os agentes de trânsito municipais vinculados à Fundação Municipal de Vigilância e Trânsito, a Navetran, passam a responder diretamente pela fiscalização, atendimento e levantamento de acidentes de trânsito, sinalização e gestão do fluxo no trecho compreendido entre o quilômetro 0 e o quilômetro 13,3. A área delegada abrange as pistas marginais, alças de acesso, rotatórias e os túneis inferiores da BR-470 no perímetro urbano, nos sentidos norte e sul. Ainda na utilidade pública, antes da gente obter aí a sonora, a gente vai falar agora da cidade de Itajaí, porque o Centro de Artes e Lazer, o CAL São Judas, passa a funcionar em uma nova sede que está localizada na rua Joaquim Falco Uriarte, número 508, no bairro São Judas. O espaço inaugurado ontem conta com a estrutura ampliada e capacidade para atender a 180 idosos, um aumento de 110 para 180 atendimentos realizados anteriormente. Lembrando que a transferência para a nova estrutura integra as ações de ampliação dos serviços destinados à população idosa no município e busca atender a demanda existente na região de São Judas. Agora sim, ainda na utilidade pública, vamos agora a uma matéria que vai falar que a infraestrutura e saúde lideram prioridades dos vereadores aqui de Santa Catarina. Vamos ouvir.
2: Infraestrutura e saúde são as duas principais prioridades apontadas pelos vereadores catarinenses no levantamento A Voz do Vereador, entregue nesta quarta-feira a candidatos nas eleições 2026. A pesquisa reúne demandas apresentadas por representantes de municípios de diferentes regiões de Santa Catarina. Infraestrutura e obras aparecem com 42,1% das respostas, bem à frente da saúde, que ocupa a segunda posição, com 25,6%. Na sequência estão agricultura, com 7,52%, educação, com 7,2%, e desenvolvimento econômico, com 6,27%. Apesar de os dois primeiros temas se repetirem em várias partes do estado, as necessidades apontadas mudam conforme a realidade de cada região. É o que explica a presidente da UVESC, Marcilei Vignatti.
3: Quando a gente entrevista o vereador que é do Oeste, ele fala da 282, da duplicação da 282. Quando a gente fala com os vereadores do Norte, nesse eixo da 101 Norte, eles falam da duplicação da 101 Norte. Então, isso tem uma identidade regional com as pessoas que estão participando, né? E a saúde veio muito forte, a questão de interiorização das infraestruturas de especialidades. Isso foi uma coisa que marcou muito a pesquisa. Revitalizar hospitais municipais para diminuir a ambulância terapia, que é esse leve trás de pacientes, né, que estão precisando de atendimento de saúde.
2: E essa realidade aparece de forma clara no extremo oeste catarinense. Além das condições da BR-282, considerada estratégica para o deslocamento de moradores e para o transporte da produção agrícola até os portos, os vereadores da região também cobram a descentralização do atendimento de saúde. A presidente da Câmara de Vereadores de Belmonte, Érica Ângela Dalmonte, explica quais são as principais necessidades da região.
4: As maiores demandas em saúde estão ligadas à questão de cirurgias de média e alta complexidade e também acabar com o transporte de ambulancioterapia, que a gente fala que é levar o paciente da nossa região extremo oeste até a capital. Então a gente tem que centralizar esse serviço e trazer para nossa região.
2: O levantamento reforça justamente o papel dos vereadores nesse processo. Por estarem mais próximos da população, eles levam ao debate estadual demandas que começam dentro dos municípios e que muitas vezes são compartilhadas por regiões inteiras de Santa Catarina. De Florianópolis, da Rede de Notícias Acaerte, Amarilis Pequeno.
0: Muito obrigado, então, a repórter Amarilis Pequeno pelas informações.
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0: a seleção brasileira feminina conheceu ontem, quinta-feira, os estádios onde jogará na Copa do Mundo 2027. O técnico Arthur Elias ficou satisfeito com a abertura no Mundial no Maracanã, onde marcará a estreia do Brasil.
1: O treinador faz planos para o torneio que começa dia 24 de junho. E no seu planejamento está a presença de Marta. Arthur Elias não crava qual será o papel da Marta na equipe, mas torce para que a brasileira consiga chegar bem fisicamente ao Mundial.
0: O Brasil será a cabeça de chave do Grupo A. Com isso, já sabe que vai estrear no Maracanã no dia 24 de junho. A segunda partida será no dia 29, na Neoquímica Arena, em São Paulo. O terceiro jogo vai acontecer no dia 4 de julho, no Mané Garrincha, em Brasília.
2: Brasil!
1: E Diniz elogia a entrega do Corinthians e poder de decisão de Memphis no jogo de ontem. O segredo da classificação do Corinthians às quartas de final da Conmebol Libertadores esteve no comprometimento defensivo de toda a equipe. Essa foi uma das conclusões também do técnico Fernando Diniz para explicar a vitória por 1-0 contra o Rosário Central, mesmo com um jogador a menos desde os 12 minutos do segundo tempo. A vitória corintiana foi construída em uma falta sofrida por Matheus Bidu pelo lado esquerdo do ataque. Na cobrança, Memphis Depay, que havia entrado em campo minutos antes, chamou a responsabilidade e bateu na direção do gol. O meia Breno Bidon antecipou a marcação, desviou de bico e estufou a rede adversária já nos últimos minutos finais do segundo tempo. Para o comandante do Timão, o resultado passa diretamente pelo impacto do holandês no segundo tempo do confronto.
0: E olha, os resultados da Libertadores da América dos Jogos, né? A Universidade Católica perdeu pro Estudiantes de 3-0, o Corinthians ganhou do Rosário Central por 1-0, na próxima terça-feira, dia 25, às 9:30 da noite, ainda jogam Independente Del Valle e Tolima, né? Ontem, na quarta-feira, o Flamengo ganhou do Cruzeiro por 2-1, na quarta-feira também o Cerro Porteño perdeu para o Palmeiras, o LDU empatou com o Mirassol, o Independente Rivadavia, né? Empatou com o Fluminense e o Coquimbo Unido empatou com a Platense 0-0. Dessa forma, vamos aqui às quartas de final, né? Que vai acontecer a partir da próxima semana. Os confrontos já definidos são Estudiantes enfrenta a equipe do Corinthians. Tem um jogo ainda a ser definido nas quartas. Tolima ou Independente Del Valle vai enfrentar a equipe do Flamengo. O Palmeiras enfrenta a LDU e o Fluminense pega o Platense. Esses são os jogos das quartas de final que começam na próxima semana da Libertadores. Mudando agora de estilo, né? Do esporte, vamos à volta ciclística de Santa Catarina, porque ela acontece entre o dia 1º e 7 de setembro, passando por 20 municípios catarinenses, contando aí com Vale Europeu, Serra Catarinense e finalizando em Florianópolis. Chancelada pela UCI, América Tour, conta com pontos para o ranking e também para o ranking olímpico. Portanto, volta ciclística aqui em Santa Catarina, em 20 municípios. Ainda no futebol, vou passar para vocês agora que nos acompanha aqui no Jornal da Camboriú FM, não perca a hora, são 7:47, a 24ª rodada aí do Brasileirão, né? Que está de volta agora no próximo, agora a partir de amanhã, sabadão, dia 22. Olha, o Fluminense amanhã às 16h recebe o Remo, amanhã também sábado às 18h30, o Internacional recebe a equipe do Atlético Mineiro. Amanhã também, 20h30, o Cruzeiro recebe o Flamengo no Mineirão. Já no domingo, né? Jogos do domingo, às 16h, o Palmeiras enfrenta o Vasco. Também às 16h no domingo, o Bragantino enfrenta o Grêmio. No domingo também, às 16h, o Vitória recebe a equipe do Bahia. Já no domingo, às 18h, Santos e Mirassol, Chapecoense e São Paulo. Às 19h no domingo, Curitiba recebe o Corinthians e para finalizar a 24ª rodada do Brasileirão, o Botafogo na segunda-feira recebe a equipe do Atlético Paranaense, né? Todos os resultados a gente vai passar para vocês na próxima segunda-feira, né? A 24ª rodada aí do Brasileirão. E para terminar o esporte, não poderíamos deixar de falar da Fórmula 1, né? Que volta, fim das férias da Fórmula 1, né? Volta nesse domingo e não haveria palco mais apropriado para o retorno da categoria do que o GP da Holanda, disputado em Zandvoort, neste fim de semana, então, que começa hoje os treinos livres, né? O clima será especial por ser a despedida do circuito no calendário, com a torcida holandesa tendo sua última chance de ver Max Verstappen lutando pela vitória em seu país. Portanto, treinos livres hoje, sexta-feira, amanhã pega também os treinos livres pela manhã e o grid na parte da tarde, para domingo, então, às 10 horas da manhã, você ter o GP da Holanda ao vivo pela rede aberta, né? Então não vai perder, você que gosta de alta velocidade. Bom, essas foram as informações do esporte, são 7:49. O Jornal da Camboriú FM vai para um rápido intervalo e voltamos já. 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

0: 7:51, Jornal da Camboriú está de volta, obrigado pelo seu carinho e pela sua audiência. E olha só, pessoal, preste atenção neste convite. A música brasileira vai ganhar destaque em uma noite especial em Camboriú neste sábado, dia 22, né? O município recebe o espetáculo Brasil sobre Trilhos com a Orquestra Acadêmica Mariúcia Lacovino, no Rio de Janeiro. A apresentação reúne mais de 60 músicos em uma viagem musical em Camboriú. O evento é de graça e acontece às 19h30 no ginásio do Guga, no Conde Vila Verde. Portanto, todos convidados. 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
2: E um terremoto de magnitude 6,7 atingiu nesta quinta-feira o Peru, segundo o Serviço Geológico dos Estados Unidos. Não há relatos de estragos ou feridos. Também não há alertas de tsunami para a costa oeste da América Latina. De acordo com o epicentro, foi registrado em uma área de cordilheira a uma profundidade de 99 quilômetros. A organização norte-americana classificou o tremor como muito forte em algumas áreas. Inicialmente, o Instituto de Geofísica do Peru informou que o terremoto teve magnitude 7,2 e ocorreu a uma profundidade de 108 quilômetros. O chefe da instituição, Hernando Tarrera, disse que a profundidade do terremoto impediu que houvessem grandes danos. O tremor foi registrado em uma área pouco povoada. A cidade mais próxima, Coracora, tem cerca de 11 mil habitantes. Vídeos que circulam nas redes sociais mostram nuvens de poeira saindo das montanhas após o terremoto. A agência de notícias Andina afirmou que houve deslizamentos de terra em regiões montanhosas, mas sem causar danos.
0: E um homem investigado por planejar violentar sexualmente e matar uma servidora de cartório extrajudicial de Joaçaba, no meio-oeste aqui de Santa Catarina, foi alvo de um mandado de busca e apreensão ontem, quinta-feira. Segundo o Ministério Público Estadual, a investigação apurou que o suspeito estava insatisfeito com o resultado de um concurso público para cartórios e culpou a vítima. Os crimes foram anunciados em ambiente virtual, mas não foram detalhados pelo órgão. O mandado foi cumprido em Goiânia, onde mora um investigado que não teve o nome divulgado.
2: O Tribunal Regional Federal da Primeira Região anulou uma resolução do Conselho Federal de Odontologia que reconhecia a harmonização orofacial como especialidade odontológica. Com a decisão, a resolução perde a validade a partir da publicação do acordão. O processo, contudo, ainda pode ser alvo de recurso e o FCO informou que vai recorrer, ou seja, a Federação de Odontologia, o Conselho. Segundo o Conselho, por enquanto, não há mudanças nas atribuições dos cirurgiões dentistas. A decisão será submetida às medidas judiciais cabíveis. E a CFO vai utilizar todos os instrumentos legítimos disponíveis para contestá-la, afirmou a entidade em nota. A norma estava em vigor desde 2019 e permitia, então, que dentistas realizassem procedimentos como aplicação de toxina botulínica, preenchimentos faciais técnicas para estimular a produção de colágeno e o uso de laser, entre outros. A decisão foi tomada nesta quarta-feira após recurso apresentado pelo Conselho Federal de Medicina e pela Sociedade Brasileira de Dermatologia. No julgamento, o tribunal entendeu que o Conselho Federal de Odontologia, foi além do que a legislação permitia ao incluir, por meio de resolução própria, procedimentos estéticos em toda a face, entre as atribuições dos dentistas.
0: E as candidaturas para o cargo de deputado federal caíram 28%, de 10,6 mil em 2022 para 7,6 mil neste ano de 2026, segundo dados do Tribunal Superior Eleitoral. Nesta sexta-feira, dia 21, portanto hoje, né, os dados. A redução reflete reformas eleitorais recentes que buscam diminuir o número de partidos e estimular fusão de siglas. Apesar de já ter terminado o prazo para o registro de candidatura, é possível que algumas solicitações ainda estejam sendo processadas pela Justiça Eleitoral e, por isso, ainda não estão disponíveis ao sistema do TSE. Uma última informação aqui no Giro de Notícias, vou falar aqui para vocês que a Polícia Federal afirmou em um dos relatórios que miram Fábio Luiz Lula da Silva ou Lulinha, que ele e a empresária Roberta Luxner mantinham um núcleo de atuação permanente para tentar fechar negócios com o poder público. Ainda de acordo com a Polícia Federal, o empresário Fernando Bittar também fazia parte do grupo. Bittar ficou conhecido na época da Operação Lava Jato por ser dono do sítio Santa Bárbara, em Atibaia. As informações estão sendo reveladas no decorrer aí da próxima semana. Lembrando que a conexão do trio, de acordo com a Polícia Federal, é reforçada pelo grupo de WhatsApp intitulado Mussaranhos, que eles possuíam para discutir as investidas junto ao governo. Lulinha e Bittar eram os musos, Roberta era a musa. Portanto, vamos aguardar mais informações sobre essa questão aí dos investigados, né? Enfim.
2: 7:59, é hora de ir embora. O Jornal da Camboriú fica por aqui, mas antes temos uma homenagem então a Raulzito. 37 anos do falecimento do grande Raulzito. Hoje então também em homenagem a Camboriú FM vai fazer essa grande homenagem ao Raul Seixas, também na música Fileira do Dia.

0: É, logo mais, daqui um pouquinho também no Bom Dia Legal, muitas músicas do Raul Seixas hoje em homenagem a esse grande artista brasileiro.
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0: É hora de ir embora, então o Jornal da Camboriú tem oferecimento de Grupo Promenac e Canvel, a sua revenda Volkswagen para Balneário Camboriú e região.
1: 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E assim, chegamos ao fim de mais uma edição do Jornal da Camboriú FM. A nossa equipe agradece a sua companhia e, claro, a sua audiência. O Jornal da Camboriú FM volta então na próxima segunda-feira, dia 24, trazendo novamente as principais informações, notícias e tudo o que acontece na nossa região. E na sequência, você fica com o Bom Dia Legal com Jânio Munaretti até o meio-dia. 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

Olha que coisa boa, que maravilhosa. Olha que dia lindo que tá aí fora, já deu uma olhadinha? É, céu de brigadeiro, céu azul. Tá friozinho, tá começando a esfriar, sim, mas tem um sol maravilhoso e um céu azul brilhando aqui na nossa Maurimá, né? Na nossa balneária, maravilhosa Balneário Camboriú. É isso, litoral norte, hoje bombando com esse sol maravilhoso aí. Tem um ventinho gelado? Tem, mas não tem problema, que aqui a gente esquenta, esquenta o coração de todo mundo com muita música boa durante a manhã inteira. Tá bom, combinado? Tem horóscopo daqui um pouquinho, chegando filé do dia hoje, você já ficou sabendo aí no finalzinho do jornal que tem Raulzito hoje na música filé do dia, em homenagem aos seus 37 anos de falecimento aí, da perda desse grande artista brasileiro, tá bom? Logo mais, daqui um pouquinho. Previsão do tempo e temperatura pra gente saber como é que vai ser o final de semana todo, inclusive. Fofoquinhas, curiosidades, Roberto Carlos, o rei, detalhes, aquelas melhores do rei passam por aqui. Também o Pé da Notícia tem informação de hora em hora, sim, pra você, tem anedotas do ver. Vermelho, vermelho, vermelho. Só não pode contar piada mesmo de loura, né? Bora lá, gente. Sound of Legends. A gente começando hoje diferente, começando com Tell Me Why.

minha rádio que a gente ama, a gente que agradece, hein? Thank you for Queen com Love of My Life, passando por aqui, é com aquela energia do ao vivo, que é melhor ainda, é do show, enfim, maravilhosamente aí, Fred Mercury comandando o Queen, que não se achou, claro, há muitos anos, infelizmente, né? Mas deixou esse legado maravilhoso pra gente curtir a qualquer hora, principalmente aqui na 90.1. Ivete Sangalo passou também com uma das músicas que eu acho mais bonita da Ivete Sangalo, que é Deixo, e é a primeira do bloco musical abrindo, bom dia legal, dessa sexta-feira. É sexta-feira de sol em Balneário Camboriú e região com Sound of Legends.

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Sextou, galera. Pessoal, comemorando já por aqui, inclusive o Paulo Salofsky, né? Tá no bairro Gravatá, em Cano Navegante, mandando aqui, sextou, Jane. Diga abençoado, é isso aí, hein? É, com aquele sol maravilhoso, tá dizendo o Paulo Salofsky, né? Então tem sol também em todo o litoral norte aí, né? De Santa Catarina Navegante, tá um solão também aí, né? Maravilhosa. Aliás, o que tem hoje de manhã cedo, quando eu saí de casa, né? Passando pela Avenida Atlântica aqui de BC, como tem navio pra entrar no porto de Itajaí, no porto de Navegantes, hein? Nossa, tinha uma fila. Um abraço pra você, Paulo. Olha só, o Aluir também tá ouvindo a gente no Rio Pequeno. Bom dia, Aluir. Também aí, Márcio Flamenguista. Tudo bem? Parabéns, Corinthians. Tá aí, Corinthians, Coringão, hein? Ô, Márcio, que jogaço, hein? E o Memphis tá fazendo por valer aí, né? Edilza também tá ouvindo a gente, Navegantes. A Mauri tá em São Paulo. Bom dia, Lindomar. Tá no bairro Monte Alegre. Não, bom dia, ótimo final de semana. É comecinho de final de semana, né, Lindomar? Coisa boa, que maravilha. O Gerson Mor também tá na meia praia Itapema, mandando figurinha pra gente. É, e quem mais? Deixa eu ver aqui mais à frente. A Lenita também tá em Penha, ligado com a gente. Bom dia, Lenita, tudo bem com você? Beijo aí pra galera de Penha. Bora então, vamos com mais música. Bom, mas primeiro tem carimbada pra ouvinte oficial da Camboriú FM. É, ouvinte fiel tem essa carimbada só por aqui mesmo. Mas tá chegando o Tiaguinho com Maria Rita. Fascinação. Maria Rita, que é a filha da Elis Regina, é, aproveita, ouve aí.

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1: Hora da previsão astral para os três primeiros signos do horóscopo da Camboriú, para você que é de Áries, Touro e Gêmeos. Arianos nascidos em 21 de março a 20 de abril, alargue os horizontes. Uma conversa, convite ou ideia diferente reacenderá um entusiasmo e mostrará um caminho mais interessante do que o planejado. Relações ganharão leveza, alguém colaborará. Do que o planejado.

trará soluções práticas que deixam tudo mais confortável e reduzem pequenas tensões. Resolva uma pendência financeira ou da casa e combine melhor as tarefas, gastos e compromissos com a família. Geminianos nascidos em 21 de maio, 20 de junho, parcerias, encontros e boas conversas darão sabor ao seu dia, com espaço para entendimento, humor e aproximações muito agradáveis. Sua criatividade também ganhará força. Uma ideia apresentada no momento certo terá ótima recepção, especialmente no amor, em projetos autorais ou também numa negociação. Respostas de hoje virão positivas. Casamento em alta. Logo mais previsões astrais para Câncer, Leão e Virgem.

sexta-feira, gente. Até cantar, dançar junto com a Camboriú FM. Por aqui, em alto astral, claro. Tá chegando o final de semana maravilhoso. Olha só que céu azul aí. Tomara que continue assim, hein? Só vai dar uma esfriadinha, segundo a previsão do tempo. Mas daqui um pouquinho eu trago completo pra você. A gente ouviu aí September com Cry For You. Também Tiaguinho com Maria Rita, filha. É, da Elis Regina, cantando a música. Um dos grandes sucessos da Elis. Fascinação, passando aqui.

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8: E o cidadão foi se confessar com o padre, né? Falou: ô, padre, eu tô meio apavorado aí, acho que eu fiz uma lambança aí, ó. É, eu não sei, acho que eu errei. Ele falou: pode falar, meu filho, o que que você aprontou? Falou: não, padre, ontem eu toquei no seio da minha namorada, padre. Ele falou: ô, meu filho, mas você errou sim. Escuta aqui, mas você tocou por cima da blusa ou por baixo da blusa? Ele falou: não, padre, foi por cima da blusa. Falou: mas você é tonto mesmo, hein? A penitência é a mesma, rapaz.

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Viva sexta-feira, sextou, galera. Você ligado comigo aqui no Bom Dia Legal, hein? De manhã, de tarde, de noite. A Camboriú FM é a nossa rádio companheira. Chegando DJ Edu Couto com Barry Rock.

Camboriú FM, 8h44. 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

que contando a história dessa música que vai tocar agora, que eu tenho certeza que você vai recordar. Você tem um pouquinho mais aí de 40 anos, você vai lembrar desse sucessão aí que eu vou te contar agora. Que é a música do Peter Kent, é um cantor, produtor alemão, Peter Kent, que lançou essa música em 1980. É uma mistura aí de disco, pop e synth pop. É, atingiu inclusive essa música aí o topo das paradas de sucesso na Alemanha no mesmo ano do seu lançamento, em 1980. Tornou-se um fenômeno internacional das pistas de dança da época. Vamos lá, Peter Kent, It's a Real.

vamos para a previsão do tempo para Balneário Camboriú, também parte do litoral norte dessa sexta-feira. Vamos dar uma antecipadinha e um spoiler como vai ser o final de semana também. Olha, hoje nessa sexta-feira o dia vai ser um dia de sol com aquela névoa fraca aí no mar, sobre o Mato Atlântico, enfim, se bem que já dissipou, né? Nesse momento o sol tá brilhando aqui em Balneário Camboriú. Isso, e essa névoa era mais ao amanhecer. Durante o dia vai ter muito sol e a mínima foi de 16, máxima 22. Não vai esquentar muito porque tá chegando uma massa de ar polar por aí, né? Mas como é que vai ser o sabadão? Vai ser com muito sol também, mas vai ter algumas nuvens e aí uma possibilidade de chuva passageira à tarde, à noite, muitas nuvens também, mas o tempo é firme. Já no domingão, como é que vai ser? Vai dar praia? Pois é, vai ter sol o dia todo, algumas nuvens e aumento de nebulosidade.

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João Neto e Frederico, pura magia. Também Peter Kent, a primeira do bloco musical com It's Real Good Feeling.

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0: 21 de agosto, hoje a gente celebra a morte de Raul Seixas. Raul Santos Seixas, ou Raulzito, maluco beleza, nasceu no dia 28 de junho de 1945 em Salvador, na Bahia. É considerado um dos maiores nomes da história do rock brasileiro. Revolucionou a música nacional ao misturar rock, baião, blues, folk e ritmos brasileiros, criando um estilo único e marcante. Desde jovem, foi apaixonado por música, especialmente por Elvis Presley, de quem herdou a influência do rock. Iniciou sua carreira com a banda Raulzito e os Panteras e na década de 70 alcançou enorme sucesso com clássicos como Ouro de Tolo, Metamorfose Ambulante, Guitá, Sociedade Alternativa, Maluco Beleza, Eu Nasci Há 10 Mil Anos Atrás e também Cowboy Fora da Lei. Muitas dessas músicas foram escritas em parceria com o escritor Paulo Coelho. Suas letras abordavam temas como liberdade, filosofia, espiritualidade e críticas sociais, tornando Raul Seixas um artista à frente do seu tempo. Durante a ditadura militar, ele e Paulo Coelho chegaram a ser presos e deixaram o Brasil por um período. Raul Seixas faleceu no dia 21 de agosto de 1989, aos 44 anos, em São Paulo. Mesmo após a sua morte, sua obra continua influenciando gerações de músicos, fãs, sendo lembrado como um dos maiores ícones da música brasileira. O famoso grito "Toca Raul" permanece presente em shows de todo o Brasil até hoje, comprovando a força do seu legado. E hoje, a Rádio Camboriú presta essa homenagem ao eterno maluco beleza, Raul Seixas.
1: 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Maluco beleza, Raul Seixas. 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

0: 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Passando aqui, Ken com Silent by the Night. Raulzito, maluco, beleza. Raul Seixas, hoje 37 anos. E Raul Seixas nos deixou, mas deixou um legado maravilhoso hoje, sendo homenageado pela Rádio Camboriú FM, durante aí a música Filé do Dia, que vai tocar também daqui um pouquinho às 11, ainda aqui no Bom Dia Legal, também às 2 com o Kleber Massaneiro, finalzinho Tarde Bacana às 5 e também às 8 da noite. E durante toda a programação aí vai tocar Raulzito hoje. Tá bom? A gente já volta. Já, já.
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0: Vamos para o WhatsApp agora, que mais bomba em toda a região. Vem você, chega chegando pelo 479-92-675-901. Vamos falar com Ferreira. Oi, bom dia, Ferreira.
1: Ótima sexta-feira a todos os trabalhadores da construção civil. Inclusive os pintores, aqui é o Ferreira que fala nas pinturas.
0: Mandando
1: um abraço a todos os trabalhadores.
0: Ótima
1: sexta-feira, vamos que vamos. Dia maravilhoso, sol maravilhoso, iluminando nossos caminhos. E assim que vamos continuar.
0: É isso aí, Ferreira.
1: E agradecer a essa rádio que sempre alegra nossos dias. Um abraço a todos.
0: Obrigada aí pelo feedback, Ferreira, a todos. O pessoal que trabalha aí, inclusive, com pinturas, né? Enfim, o Adalberto Caju também, que tá ouvindo a gente aí, tá junto com o Walter Prete, né? Walter Prete, que trabalha com a gente aqui na Camboriú FM também, aí mandando um alô especial pra vocês, tá bom? Quem mais também? Roberto Laurindo, tá passando e tá em Tijucas, ouvindo a gente, dando um bom dia, que coisa maravilhosa. Marisa também, tá? Bom dia, querida. Giane, quero ver o que ela pediu aqui. Sexta-feira maravilhosa, isso, maravilhosa demais, hein? Olha só, céu de brigadeiro, solzão aí. O vento tá friozinho, é, mas tá legal, o sol aparecendo, tá tudo certo, porque esquentar, a gente esquenta por aqui com música boa, não é verdade, querida? Beijo pra você, Marisa, Lenita também tá ouvindo a gente. Quem mais aqui? O Pancho, os pescadores na Praia Central também ligados com a gente. Galera, vamos mandar um alô especial aí pros pescadores, é? Se você é pescador, sinta-se abraçado aí por toda a equipe aqui da Rádio Camboriú FM. Quem mais? Bom dia, alô pra nós. Deixa eu ver quem é que tá pedindo mandar um alô. É o Reginaldo de Souza Machado. Alô, Reginaldo, tá aí um alô pra vocês também, carimbada pra ouvinte fiel. Vamos carimbar de novo? Vamos carimbar de novo. Alexandre Pires chegando com um beijo na boca em Mila.

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1: Da previsão astral para mais três signos do horóscopo da Camboriú, para quem nasceu em Câncer, Leão e Virgem.
2: Câncer.
1: Cancerianos nascidos em 21 de junho a 22 de julho, o cotidiano fluirá melhor se você organizar prioridades e simplificar o que vinha ocupando espaço demais na sua agenda. Uma questão de trabalho, dinheiro ou de moradia encontrará uma solução inteligente. Apenas melhorias trarão sensação imediata de segurança e bem-estar. Faça primeiro aqui aquilo que deixa a sua vida mais funcional. Cuide da saúde, Câncer.
2: Leão.
1: Leoninos nascidos em 23 de julho a 22 de agosto, brilhe com naturalidade. O dia vai favorecer o amor, os filhos, o prazer, a criatividade e tudo o que depende da sua iniciativa pessoal. Conversas leves aproximarão as pessoas. A semana vai terminar com convites, elogios e uma oportunidade divertida de mostrar seu talento. Planeje uma viagem com antecedência e evite imprevistos. Vistos, palavras doces inspirarão no amor, Leão. Virginianos nascidos em 23 de agosto a 22 de setembro, o dia vai trazer uma sensação deliciosa de acolhimento. Coloque em ordem assuntos da casa, família e dinheiro, sem transformar tudo em obrigação. Uma decisão discreta ou uma conversa reservada esclarecerá prioridades e vai mostrar onde vale a pena investir seu tempo durante também com atenção e com os recursos. Cuide do que sustenta sua tranquilidade, Virgem. Conclua o que estava consumindo a sua energia. Logo mais previsões astrais para isso. Cuide do que sustenta sua tranquilidade, Virgem. Conclua o que estava consumindo a sua

0: que a gente ama, Zezé de Camargo, Luciana, Toneladas de Paixão, Ryan Paris com Dolce Vita, passando por aquele mando, nossa manhã de sexta-feira, que tem esse sol maravilhoso e céu azul aí fora. Alexandre Pires, a primeira do bloco, com a música do Netinho, Netinho Baiano, claro, não é Netinho de Paula, que é pagodeiro, não, Netinho Baiano, trouxendo aí uma música, trouxendo é ótima, né, gente? Trazendo essa música maravilhosa, baiana, um axé, né, do Netinho, aí dos anos 80, tocou nos anos 90 também, com Um Beijo na Boca e Mila. A gente já volta com mais música boa.
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meio-dia, você já sabe. É, caminhando na praia, em casa, onde você estiver, 24 horas de música boa por aqui. Midnight Oil com Bad and Burning.

antes. Camboriú, a rádio que mais toca música. Janis Pony, Real Combiante. Erasmo Carlos passando aqui com música do Raulzito, Medo da Chuva. Raulzito está fazendo hoje 37 anos de falecimento, homenagem da Camboriú FM também, durante toda a programação, tocando alguma musiquinha aí, algum musicão, algum sucesso de Raul Seixas aqui hoje é na Rádio Camboriú 90.1, tá certo? Mas passou aqui, cantado maravilhosamente pelo Erasmo Carlos, Medo da Chuva. Também ouvimos aí Midnight Oil, a primeira do bloco musical Combat.

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0: 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Bruno e Marrone passando por aqui. Lindamente cantando Inevitável. Ainda mais com a energia do ao vivo, né? Do show gravado aí ao vivo no show do Bruno e Marrone. Maravilhoso, hein? Projeto Brasil passou por aqui também com Exagerado do Cazuza e Sam Smith com Time After Time. 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
0: Um dos símbolos mais significativos da identidade gaúcha, a chama crioula, chega a Balneário Camboriú neste sábado, marcando o início dos festejos farroupilhas na cidade. Acesa em Rio Pardo, no Rio Grande do Sul, dia 14 de agosto, a chama foi distribuída em forma de centelhas e transportada a cavalo para diferentes regiões. Para Santa Catarina, a chama está sendo conduzida pela Associação Gaúcha de Entidades Tradicionalistas de Santa Catarina, com parceiros. Em Balneário Camboriú, a cavalgada da chegada da chama crioula começa às 9 horas de sábado, com saída do Expo Centro Júlio Tedesco, no bairro Jardim Parque Bandeirantes, em direção ao Savana Garden, no bairro Nova Esperança. Estão sendo convidados para a cavalgada os cavaleiros que participam do tradicional desfile farroupilha. No Savana Garden, a chama crioula será recepcionada por autoridades locais e da região às 12 horas. O evento tem entrada gratuita com comercialização de comida. A programação principal dos festejos farroupilhas na cidade ocorrerá de 18 a 27 de setembro com o acampamento Farroupilha em um novo endereço, uma área ao lado do Expo Centro. O espaço é mais amplo e tem menor vizinhança. O evento, que está na 14ª edição, é organizado pela Fundação Cultural de Balneário Camboriú em parceria com a AGTSC, entidade selecionada por meio de edital de chamamento público. Da redação da Camboriú FM, Jeane Munaretti.
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Como é bom ouvir que tá ali, recordar os grandes sucessos como esse que a gente ouviu agora. Saúde, uma versão dance um pouquinho diferente. Também Roberto Carlos, o Rei em Detalhes, as melhores do Rei passam por aqui. Hoje cantando Amigo. E a primeira do bloco musical, claro, a gente vai ouvir uma sofrência. É claro, tem que ouvir também, né? Com R. Freitas, passando aqui com Coração de Papel. Essa música também foi sucesso e primeiro aí começou aí com o Serjão, né? O Sérgio Reis, claro. E foi regravado agora num tipo um forrozinho aí, aquela sofrência aí do Nordeste.

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0: lá pro WhatsApp da Camboriú FM, vem você. É, você sabe o telefone, anota aí, manda seu feedback. Manda beijo pra galera que tá passando por aqui, é claro, galera. Mandar um beijo especial pra Leia. Oi, Leia. Você tá ouvindo a Camboriú FM, a Leia, que me passou um WhatsApp aqui, né? A Leia que participa lá da Secretaria da Pessoa Idosa, tá nos grupos da gente lá, né? Beijo pra você, Leia. Muito obrigada pela audiência, pelo carinho, viu? Com a Rádio Camboriú FM também. Marcelo Guedes também passando por aqui. Marcelo Guedes de Navegantes, mandando figurinha. Deixa eu ver a figurinha, claro. Está carimbado. Ah, sim, claro. Bom dia. Ai, claro. Marcelo Guedes, ouvinte fiel, tem esse carimbaço aqui, ó. Só na Camboriú FM tem isso. É. A Josi também do bairro Lídia Duarte passando dando bom dia, Josi. Marcos Vieira do bairro Armação ligado com a gente. Marcos Vieira, bom dia.
1: Bom dia, Rádio Camboriú, sextou.
0: Eita, coisa boa.
1: Aí, ligadinho. Essa rádio aí, maravilhosa. Passa a locutora aí, que é show de bola. Tremenda aí. Um abração, bom dia aí. Tamo junto, Marcos.
0: Tamo junto, Marcos. Marcos Vieira, que é Armação ligado com a gente. Obrigada, Marcos. Vamos lá, quem mais também passando por aqui? Deixa eu ver. Preta, tá no bairro Monte Alegre também. Janine, manda um alô pro meu filho, o Alexandre. Alô, Alexandre. Beijo pra você, e pra mamãe aí, a Preta. Viu? É, eles que sempre leva a rádio de carona. Ai, que coisa boa, maravilha, hein? Então vamos carimbar também o Alexandre hoje, Preta. E todos os ouvintes que são fiéis, que mandam feedback pra gente aqui pra saber. Carimbado chegando Santa Esmeralda com Don't Let Me Be Misunderstood.

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1: 21 de agosto, hoje a gente celebra a morte de Raul Seixas. Raul Santos Seixas, o Raulzito Maluco Beleza, nasceu no dia 28 de junho de 1945 em Salvador, na Bahia. É considerado um dos maiores nomes da história do rock brasileiro. Revolucionou a música nacional ao misturar rock, baião, blues, folk e ritmos brasileiros, criando um estilo único e marcante. Desde jovem, foi apaixonado por música, especialmente por Elvis Presley, de quem herdou a influência do rock. Iniciou sua carreira com a banda Raulzito e os Panteras, e na década de 70 alcançou enorme sucesso com clássicos como Ouro de Tolo, Metamorfose Ambulante, Guitar, Sociedade Alternativa, Maluco Beleza, Eu Nasci Há 10 Mil Anos Atrás e também Cowboy Fora da Lei. Muitas dessas músicas foram escritas em parceria com o escritor Paulo Coelho. Suas letras abordavam temas como liberdade, filosofia, espiritualidade e críticas sociais, tornando Raul Seixas um artista à frente do seu tempo. Durante a ditadura militar, ele e Paulo Coelho chegaram a ser presos e deixaram o Brasil por um período. Raul Seixas faleceu no dia 21 de agosto de 1989, aos 44 anos, em São Paulo. Mesmo após a sua morte, sua obra continua influenciando gerações de músicos, fãs, sendo lembrado como um dos maiores ícones da música brasileira. O famoso grito "Toca Raul" permanece presente em shows de todo o Brasil até hoje, comprovando a força do seu legado. E hoje, a Rádio Camboriú presta essa homenagem ao eterno maluco beleza, Raul Seixas.

rádio que a gente ama, homenagem aos 37 anos da morte de Raul Seixas, Raulzito, aqui na Camboriú FM. Raul Seixas, maluco, beleza? Também ouvimos Santa Esmeralda, a primeira com Don Leandro.

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4: Uma galinha de granja conversando com uma galinha caipira, né? A de granja falou assim: nossa, o meu ovo é bem maior do que o seu. O meu ovo é vendido por 50 centavos e o seu ovo, ele é um pouquinho menor e é vendido por 40 centavos. A galinha caipira falou: ah, por causa de 10 centavos eu vou forçar meu fiofó mesmo.

chegando uma música lançada em 2011, por David Guetta, primeiramente aí com vocais de Sia, que era para ser apenas uma demonstração, quase foi gravada por Alicia Keys, mas depois Mary J. Blige, Katy Perry, antes de Guetta insistir em manter a voz de Sia, transformando em um dos maiores hinos da música eletrônica mundial. E agora chega com uma versão diferente aqui na Camboriú FM, uma versão de Cinematic Band 6 Titanium, base de lançamento.

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1: Vamos para a previsão astral. Para mais três signos do horóscopo da Camboriú, agora Libra, Escorpião e Sagitário. Librinianos, nascidos em 23 de setembro a 22 de outubro, esbanje beleza, brilho e elegância. Você encontrará mais prazer em circular e encontrar gente interessante. Amigos, grupos e projetos em parceria trarão estímulo, boas coincidências e também a sensação de estar no lugar certo, além de fortalecer sua confiança. Explore um ambiente diferente e se surpreenda. Interações de hoje darão segurança. Vamos às previsões agora para você que é de Escorpião. Vamos lá para Escorpião? Previsões agora, nascidos em 23 de outubro a 21 de novembro, o dia vai favorecer decisões que aumentem a sua segurança material e valorizem melhor aquilo que você sabe fazer. Uma ideia profissional amadurecida nos bastidores encontrará uma maneira de avançar positivamente. Conversas reservadas ajudarão a negociar condições e determinar a próxima etapa. Descanse, sucesso e prestígio pela frente. Vamos às previsões para quem nasceu em Sagitário. 22 de novembro a 21 de dezembro, comece o dia com autoconfiança, curiosidade e vontade de movimentar a vida. Essa disposição atrairá boas companhias e respostas estimulantes. Amigos, projetos sociais, estudos ou planos de viagem ganharão impulso, principalmente se você compartilhar ideias em vez de tentar resolver tudo só. Viajar será ótima opção para fortalecer vínculos de amizade e amor. Daqui a pouquinho, previsões para quem nasceu em Capricórnio, Aquário e Peixes.

programação musical do Brasil Blitz, passando por aqui, você não soube me amar, e também a base de lançamento, você ouve primeiro aqui na Camboriú FM, chegando uma nova versão da música Titanium, com Cinematic Dance. Você gostou? Então fique ligado na programação da Camboriú FM, vai rodar mais vezes pra você.

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alô aí pra cobertura regional da Camboriú FM, claro. Alô, navegantes ligados com a gente, muito obrigada pela audiência. Tem a Balneário Pissarras, Barra Velha e Ilhota Gaspar, a nossa cidade amada de Camboriú, também cidade mãe, ou cidade pai, como que é? Será de genitora de Balneário Camboriú? Alô também especial pra todos de Camboriú, Blumenau, Balneário Camboriú, também a nossa cidade amada aqui em BC, hein? Céu azul, céu de brigadeiro em todo o litoral norte de Santa Catarina, muito sol aí. E daqui um pouquinho, previsão, é, em seguida pra você, previsão de como é que vai ser o final de semana. Fique ligado, tá bom? Elvis Presley chegando na programação do Bom Dia Legal, Round.

hora da previsão do tempo para Balneário Camboriú e boa parte do litoral norte de Santa Catarina. Olha só, um dia de sol, teve aí uma pequena névoa, neva fraca ao amanhecer, mas o sol predomina durante todo o dia hoje. Mínima 16, máxima 22. Como é que vai ser o final de semana? Olha só, o final de semana vai ser parecido com hoje, com muito sol, só que no sabadão à tarde pode ter chuva passageira, algumas nuvens, à noite muitas nuvens, inclusive com tempo firme, isso no sábado, é amanhã, né? No domingo, então, vai ter o sol o dia todo, sem nuvens no céu, com aumento de nebulosidade somente à noite, mas também não chove no domingo à noite. Então, previsão de muito sol para todo o litoral norte, Balneário Camboriú. Nesse momento, estamos com muito sol, céu azul, céu de brigadeiro, temperatura nos 21 graus.

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2: O segredo da classificação do Corinthians às quartas de final da Conmebol Libertadores esteve no comprometimento defensivo de toda a equipe. Esta foi uma das conclusões do técnico Fernando Diniz para explicar a vitória por 1-0 contra o Rosário Central, mesmo com um jogador a menos desde os 12 minutos do segundo tempo. A vitória corintiana foi construída em uma falta sofrida por Matheus Bidu pelo lado esquerdo do ataque. Na cobrança, Memphis Depay, que havia entrado em campo minutos antes, chamou a responsabilidade e bateu na direção do gol. O meia Breno Bidon antecipou a marcação, desviou de bico e estufou a rede adversária já nos minutos finais do segundo tempo. Para o comandante do Timão, o resultado passa diretamente pelo impacto do holandês no segundo tempo do confronto. Eu o considero uma pessoa diferente, tem um brilho diferente, enxerga um mundo diferente. Ele contribuiu muito para o Corinthians e tem muito para contribuir ainda. Foi o nosso grande reforço da temporada, a renovação do Memphis Depay, argumentou Diniz. Da redação da Camboriú FM, Jeane Munaretti.
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0: 21 de agosto. Hoje a gente celebra a morte de Raul Seixas. Raul Santos Seixas, o Raulzito, maluco beleza, nasceu no dia 28 de junho de 1945 em Salvador, na Bahia. É considerado um dos maiores nomes da história do rock brasileiro. Revolucionou a música nacional ao misturar rock, baião, blues, folk e ritmos brasileiros, criando um estilo único e marcante. Desde jovem, foi apaixonado por música, especialmente por Elvis Presley, de quem herdou a influência do rock. Iniciou sua carreira com a banda Raulzito e os Panteras e na década de 70 alcançou enorme sucesso com clássicos como Ouro de Tolo, Metamorfose Ambulante, Guitar, Sociedade Alternativa, Maluco Beleza, Eu Nasci Há 10 Mil Anos Atrás e também Cowboy Fora da Lei. Muitas dessas músicas foram escritas em parceria com o escritor Paulo Coelho. Suas letras abordavam temas como liberdade, filosofia, espiritualidade e críticas sociais, tornando Raul Seixas um artista à frente do seu tempo. Durante a ditadura militar, ele e Paulo Coelho chegaram a ser presos e deixaram o Brasil por um período. Raul Seixas faleceu no dia 21 de agosto de 1989, aos 44 anos, em São Paulo. Mesmo após a sua morte, sua obra continua influenciando gerações de músicos, fãs, sendo lembrado como um dos maiores ícones da música brasileira. O famoso grito "Toca Raul" permanece presente em shows de todo o Brasil até hoje, comprovando a força do seu legado. E hoje, a Rádio Camboriú presta essa homenagem ao eterno maluco beleza, Raul Seixas.
1: Música Filé do dia de hoje, homenagem ao Raulzito, Eu Nasci Há 10 Mil Anos Atrás.
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fechada com sucesso, Fat Family passando com jeito sexy. Talking Heads com Psycho Killer. É a primeira Raulzito, é homenagem hoje a Camboriú FM, fazendo homenagem aos 37 anos sem Raul Seixas. Eu nasci há 10 mil anos atrás. Música Filé do Dia. Filé do Dia volta daqui um pouquinho com Raul Seixas, com o Kleber Massaneiro às 2 da tarde, volta às 5, no finalzinho do Tarde Bacana e também às 8 da noite.

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Esse aí que passou foi o seu Jorge, com um dia de comemorar. Claro, Tears for Fears, The Girls Delta Icon Home. E a gente já volta. Volta inclusive com os três últimos signos do horóscopo da Camboriú. Não sai daí.

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no WhatsApp da Camboriú, com muita gente passando por aqui, pelo 47992-675901. É isso aí, sextou, galera. É sol, praia, vai, varal. Coloca a roupa no varal que vai dar sol hoje o dia inteiro, hein? Vou dar uma alusão então, rapidão aí. O Prozenir que tá na barra ligado com a gente, bom dia. Marcos Vieira também, a Josi, o Jorge Lobo, bom dia, Jorge Lobo, tudo certo? Tá ouvindo aonde? Ótimo fim de pra todos aí, pra você também, curtindo a programação em Tijucas. Marcelo Guedes tá em Navegantes, Tati Carneiro tá em Penha, bom dia Tati, beijo pra você. Luziane, tudo certo? Tá em Navegantes também, beijão aí. Sou catarinense, mas moro em Manaus, deixa eu ver aqui, olá, bom dia, gostaria de ouvir, papapá, sou catarinense, deixa eu ver como é que é o nome, José, bom dia José, muito obrigada pela audiência, tá vendo a gente em Manaus, olha só que coisa boa, que maravilha, bom dia, sexta-feira, deixa eu ver quem é que tá passando aqui, deixa eu ver o nomezinho aqui, deixa eu ver, salvar aqui, Aline, bom dia Aline, beijo pra você, muito obrigada pelo feedback, vamos lá mandar beijos pra Aline aí também, e mais, deixa eu ver, o Pancho, é isso aí também, claro, os pescadores na Praia Central, o Luiz Estilista tá em Chaco, na província de Chaco, na Argentina, ouvindo a gente também. Alô, Luiz, tudo certo por aí na Argentina? Coisa boa, hein, os irmãos ouvindo a gente também, pra todos os argentinos que estão ligados. Chico de Penha também, Angelita Rocha, Itapema chegou agora, o Adalberto. Adalberto, a gente já mandou alô, né? O Adalberto tava junto com o Walter Prat, né? Hoje passando aí, dando um alô pra gente também, nosso colega Walter Prat aqui. Bora lá, então, vamos lá carimbar o vídeo fiel. Aí, vamos dar mais uma carimbada aí pra garantir, galera. Chegando com o Khan, Harry Houdini.

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1: Vamos para a previsão dos três últimos signos do horóscopo da Camboriú. Previsões astrais para Capricórnio, Aquário e Peixes. Capricórnio. A semana vai terminar para os capricornianos nascidos em 22 de dezembro a 20 de janeiro com uma decisão profissional importante. Combine sensibilidade com estratégia e avalie melhor as alianças e recursos disponíveis. Reserve um tempo para organizar informações, acertar uma questão compartilhada ou preparar uma proposta. Resposta existenciais e íntimas orientarão novas escolhas. Aposte em mudanças, poder em alta para os capricornianos. Aquário, nascidos em 21 de janeiro a 19 de fevereiro, a semana vai terminar com vida social animada, harmonia com a equipe e também entusiasmo nas atividades de grupo. Cuidar da reputação será importante. Elabore melhor uma história antes de postar nas redes e evite reações negativas. Tensões no céu aumentarão a responsabilidade com sua imagem e poder de influência. Amizades de longe farão convites especiais para você. Pecenianos, nascidos em 20 de fevereiro a 20 de março, o dia vai favorecer avanços profissionais. Olha só, deixa mais claro onde concentrar a energia para obter os resultados desejados. Uma conversa sobre trabalho, divisão de tarefas ou recursos compartilhados trará apoio e condições mais equilibradas para seguir adiante. Organize o que está sob a sua responsabilidade e peça o que precisa com clareza. Popularidade em alta para os piscinianos. Horóscopo da Camboriú volta amanhã aqui no Bom Dia Legal, no sabadão.

cachorro. Também passou com o Khan aqui com Harry Houdini, falando daquele grande ilusionista do começo da década, do século passado, na verdade, né? Comecinho dos anos 1900, por aí, né? O Harry Houdini era um ilusionista do começo do século 20. É isso aí, né?

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chegando ao seu final. Olha, como passou rápido essa manhã de sexta-feira. Sextou, galera. Não dá pra esquecer. Final de semana chegando. Dia lindo, céu de brigadeiro, sol em todo o litoral norte de Santa Catarina. Bom, estamos indo embora, mas é claro, tá chegando Comes e Bebes pra almoçarmos juntos. Depois é ele, Kleber Massaneiro, 1 da tarde, com Tarde Bacana até 5. A programação 24 horas topzera da Camboriú FM. Tá bom? Combinado? Amanhã, sabadão, nos encontramos a partir das 8 da manhã com mais um Bom Dia Legal. Tá bom? Combinado? Então, fechamos com The Weeknd e Daft Punk com I Feel It Coming. Beijão, tchau, tchau. Até amanhã, se cuide.

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0: 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Meio-dia.
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3: A paralisação nacional de 24 horas dos bancários nesta quinta-feira levantou dúvidas tanto para quem trabalha nos bancos quanto para quem precisa pagar contas, sacar dinheiro e realizar outras operações. O motivo é o impasse nas negociações da Campanha Nacional Unificada dos Bancários 2026. A categoria rejeitou a proposta apresentada pela Federação Nacional dos Bancos, FENABAN, e decidiu pausar as atividades. Os trabalhadores cobram 5% de aumento real, além da reposição da inflação, valorização da participação nos lucros e resultados e melhoria nos benefícios. Entre os pontos criticados está a proposta de reajuste em 3 faixas salariais, além do congelamento do piso de ingresso. Em nota, a FENABAN esclarece que as negociações seguem o cronograma estabelecido e que esperam que ao longo desse processo alcancem um entendimento satisfatório para ambas as partes. A paralisação já tem uma próxima rodada marcada para segunda-feira. Embora a greve não suspenda automaticamente as obrigações dos consumidores, situações em que o cliente fica comprovadamente impedido de realizar um pagamento podem ser analisadas de forma diferente. A FENABAN sugere que em dias de paralisação, os consumidores façam os seus pagamentos online. Da redação da Camboriú FM, Jeane Munaretti.
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1: Camboriú FM, meio-dia e 27.
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3: Dando esses flashbacks aí, ó, a gente fica louco.

0: 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Meio-dia e 42.
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2: O município de Balneário Camboriú passou a ter regras claras para definir o valor que serve de base ao cálculo do Imposto sobre a Transmissão de Bens Imóveis, o ITBI. Com a publicação do decreto de número 13.478/2026, ficam assegurados o contraditório, a ampla defesa, a transparência, a motivação das decisões e o devido processo legal. A regulamentação detalha as etapas do procedimento administrativo, desde a apresentação da declaração pelo contribuinte até a definição da base de cálculo do imposto. Na prática, a medida amplia a previsibilidade para contribuintes, para o mercado imobiliário e para os profissionais que atuam com transmissões onerosas de imóveis. A norma fixa critérios objetivos de avaliação, organiza a tramitação eletrônica de processos e cria um procedimento próprio de apuração do valor venal para os casos de incompatibilidade entre o valor declarado na declaração de transmissão de bens imóveis, o DTBI, e o valor de mercado do imóvel identificado pela Fazenda Pública. Da redação da Camboriú FM, Jeane Munaretti.
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FM, tudo bem por aí? Claro! A gente curte! A gente está sempre por aqui, junto com vocês na nossa Rádio Camboriú! Chega quinta-feira, é melhor ainda, né?

Essa é a Rádio Camboriú, a rádio que toca muito mais músicas. Chitãozinho Chororó com Guadalupe. Ela é clássica, clássica. Também tivemos aqui o Alexandre Pires com Vem Me Amar. Boazinha, né, do Alexandre Pires, tranquilinha.

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você então. Já começou. E a hora do WhatsApp. Olha, eu começo sempre trazendo pra você o número do nosso WhatsApp. Você já sabe qual é?

que eu sou bonzinho. 47992675901. E aqui a gente fala de 3 em 3. Facilita, não facilita? Então, tudo que a gente faz é feito por vocês. E agora aqui na Rádio Camboriú, quero trazer pra você a música do Scorpions, You and I. Mais tranquilinha, Scorpions, acústico na Camboriú.

na Camboriú, essa foi a música do Victor e Léo, Se Eu Não Puder Te Esquecer, ao vivo, Victor e Léo. A gente ouviu também Oba Oba Samba House, ela é demais. E teve também Scorpions com You and I, versão acústica do Scorpions, aqui na nossa programação ativa.

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4: A garotinha foi confessar com o padre e falou: ai, padre, ontem eu fui na casa do meu namorado, fui pra cama com o meu namorado, o que que eu tenho que fazer? O padre falou: ô, minha filha, isso é pecado. Você vai ali, você reza 10 Pai Nosso, que daí já tá paga a penitência, tá bom? Ela falou assim: ô, padre, e eu vou ter que ir na casa do meu namorado hoje de novo, então eu já posso rezar 20, que fica tudo certo ou não?
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0: Que beleza que você está por aí, Kleber Maçaneiro aqui, ó, junto com você, nessa tarde super bacana, super especial. Vamos trazer agora Malina com Cherry Cherry Lady. Você lembra dessa música aí, galinho?
1: É, você lembra?
0: Então vamos balançar com uma versão da música que é no Mother Talking. Fazia sucesso com essa, né, Malina? Cherry Cherry Lady.

0: Chico. Alma Amor.
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5: Estamos de volta na tarde bacana da Rádio Camboriú. Essa é a rádio que a gente...

por aqui, Matheus Melo tá por aí junto com a gente, quem mais aqui? Pessoal da Andreata Modas, é Marli Andreata, né? Opa, um abraço pro meu amigo Fabrício Wolf de Florianópolis, tá por aí com a gente, né? Marli Andreata, já mandei um beijo pra ela, deixa eu ver quem mais que eu posso mandar um abraço aqui, ó, Adalberto Caju, alô Adalberto Caju, ligadão na programação, aquele abraço pro Caju. O Elosman Souza da Paraíba mandou aqui, amigo Kleber, boa tarde a todos os ouvintes da Camboriú, tô no meu salão aqui de cabeleireiro em Bonito de Santa Fé, na Paraíba, na escuta da Rádio Camboriú, a rádio mais eclética do Brasil. É verdade, Elosman, seja bem-vindo. Quem mais aqui? Margot Nunes, boa tarde, meu querido Kleber, manda um salve pra todos nós aqui da Construção Civil em Camboriú, sempre ligados na melhor. Margot Nunes, operadora de grua, sempre curtindo a programação. Ô, Margot, que bacana, operadora de grua, que chique, opa, que bacana. Quero mandar um abraço aqui também pro Cláudio Ganzoni, ligadão na programação, ele que é de Itajaí, né? Cláudio Ganzoni de Itajaí, tá aí junto com a gente também. Quem mais aqui? Jurandir Melo, aquele abraço, Jurandir, sempre ligadinho na programação da Camboriú. A Yara Ruth Silva tá por aí com a gente. Luiz Carlos Landi, um abraço pra você também, Luiz Carlos. Quem mais? A Teresa Benites, tá por aqui, uma abençoada sexta-feira pra todo mundo, mandou ela. E pra você que tá ligado na Camboriú, é hora de curtir mais músicas aqui na programação, e eu vou trazer agora pra você curtir a música Waiting for Tonight, uma música lentinha, tranquilinha, mas era uma versão da Jennifer Lopez, não é a Jennifer Lopez, é uma versão feita por inteligência artificial, versão cinematic, que a gente chama com Waiting for Tonight.

Eu a primeira em seu coração, tocando Ludmilla com a Burguesinha. Dale Burguesinha com a Ludmilla. Essa versão eu curti, hein? Curtiu aí, cabrinha? Boa, né? A gente ouviu também lá no comecinho a versão Waiting for Tonight de Inteligência Artificial, uma versão da música da Jennifer Lopez, uma versão diferenciada que só a Camboriú leva até você.

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3: Foi concluída nesta quarta-feira a limpeza da tubulação do sistema de drenagem na região do túnel da BR-101 no bairro Nova Esperança. A estrutura estava cerca de 90% obstruída, o que aumentava o risco de alagamentos durante as enxurradas. A ação realizada pela Secretaria de Obras, com apoio da Subprefeitura da Região Sul, dá continuidade aos serviços de manutenção da drenagem no local, iniciados na semana passada. Na última sexta-feira, foi feita a limpeza de valas na Marginal Oeste, onde foram retirados 18 caminhões de lodo e restos de vegetação, o equivalente a mais de 100 metros cúbicos de sedimentos. A série de intervenções nas marginais da BR-101 ocorre após a iniciativa da Prefeitura de formalizar um termo de responsabilidade junto à Arteris Litoral Sul, concessionária responsável pela administração da rodovia. O acordo autoriza o município a realizar serviços de manutenção paliativa no trecho que passa por Balneário Camboriú. Da redação da Camboriú FM, Jeane Munaretti.
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7: 21 de agosto. Hoje a gente celebra a morte de Raul Seixas. Raul Santos Seixas, ou Raulzito, Maluco Beleza, nasceu no dia 28 de junho de 1945 em Salvador, na Bahia. É considerado um dos maiores nomes da história do rock brasileiro. Revolucionou a música nacional ao misturar rock, baião, blues, folk e ritmos brasileiros, criando um estilo único e marcante. Desde jovem, foi apaixonado por música, especialmente por Elvis Presley, de quem herdou a influência do rock. Iniciou sua carreira com a banda Raulzito e os Panteras, e na década de 70 alcançou enorme sucesso com clássicos como Ouro de Tolo, Metamorfose Ambulante, Guitá, Sociedade Alternativa, Maluco Beleza, Eu Nasci há 10 mil anos atrás e também Cowboy Fora da Lei. Muitas dessas músicas foram escritas em parceria com o escritor Paulo Coelho. Suas letras abordavam temas como liberdade, filosofia, espiritualidade e críticas sociais, tornando Raul Seixas um artista à frente do seu tempo. Durante a ditadura militar, ele e Paulo Coelho chegaram a ser presos e deixaram o Brasil por um período. Raul Seixas faleceu no dia 21 de agosto de 1989, aos 44 anos, em São Paulo. Mesmo após a sua morte, sua obra continua influenciando gerações de músicos, fãs, sendo lembrado como um dos maiores ícones da música brasileira. O famoso grito "Toca Raul" permanece presente em shows de todo o Brasil até hoje, comprovando a força do seu legado. E hoje, a Rádio Camboriú presta essa homenagem ao eterno Maluco Beleza, Raul Seixas.

0: tudo certinho por aí.
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0: Então, como você já deve ter ouvido aí no histórico, né? Hoje é aniversário de falecimento de Raul Seixas, gente. É hoje, 21 de agosto. Estamos há alguns anos já sem Raul Seixas, um dos maiores intérpretes e compositores da nossa música brasileira. Um figuraço que morreu com 44 anos de idade. Morreu novinho, né, o Raul Seixas? E a gente vai trazer hoje um dos maiores clássicos do Raul aqui dentro da música Filé do Dia. Toca, Raul! A gente vai com Eu Nasci Há 10 Mil Anos Atrás.

Você está na Rádio Camboriú FM, um show de audiência com a música dos Titãs, Família. Teve Robin Gibb com Juliet e Raul Seixas, Eu Nasci Há 10 Mil Anos Atrás. Nossa música filé do dia, que volta mais duas vezes hoje ainda.

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alôzão aqui pra quem? Pra Luziane de Navegantes, a Evelyn, pro Márcio e pro Vinícius de Itajaí nas entregas, pra nossa querida Pati Clabon de ligadinha, né, Pati? Seja bem-vinda mais uma vez, Terezinha Painhoff, o Ednei de Navegantes, grande toca do gambá, o Marrison de Barra Velha tá ligado também, o Adriano na Quarta Avenida, quero mandar um alô pro Lindenberg, pro outro Adriano, o Adriano das Scooters, tá sempre junto com o Paulo Salovski, né, Paulo? O Alan e o Adelmo ligados, o André Augusto e o Giovanni, quero mandar um alô pro Samuca, pra Gilmara da Maia, pra Dilza, pra Sarah Spells, que tá sempre com a gente também, e pra você que vai levar aqui um caribão, vai dizendo de onde é que você nos ouve, porque eu quero mandar um abraço pra você também. Agora tem Steve Michaels.

Camboriú, a primeira em seu coração, o Kid Abelha, com peito aberto. Essa música é bonita, né? Kid Abelha que tá de volta aí comemorando 40 anos de carreira, fazendo shows. É, Jorge Israel, Bruno Fortunato e Paula Toller, né? A banda completinha, os originais da banda aí. Kid Abelha, também tivemos o Steve Michaels lá no comecinho como Storm. Um bloquinho mais tranquilinho, né? De boa, porque hoje é sexta-feira. Hoje o leitinho gelado tá apontando no leste e a gente, claro, que vai saborear, mas só depois do expediente. E lembre-se sempre, se for beber, não dirija.

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7: Essa é a Rádio Camboriú FM, estamos em Balneário Camboriú, estamos em Santa Catarina, levando a rádio que a gente ama até você, onde você estiver. 90.1 Camboriú FM. E a tarde bacana com Kleber Massaneiro, hoje é dia de ouvir clássicos aí. Essa música que eu vou tocar aqui agora também faz parte da trilha do filme dos Goonies. Você lembra dos Goonies, Cabrinha? Lembra? Um filme lá dos anos 80? Os Goonies estão regravando um filme novo com os mesmos atores que fizeram quando criança o primeiro filme dos Goonies. Hoje já estão bem adultos, com mais de 50 anos, estão fazendo o filme de novo. Os mesmos atores lá dos anos 80 fazendo um novo filme dos Goonies. Deve sair no ano que vem. Não vejo a hora. Os Goonies é um filme muito legal. Bom, uma das músicas que é a trilha desse filme é essa música que a gente vai trazer aqui agora, que eu tenho certeza que você conhece. Cyndi Lauper, Girl, Just Wanna Have Fun.

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Camboriú, ligou, ficou e tomou um chimarrão junto com a gente. Grupo Bate Coxa e Tradição do Mato Grosso, a fronteira. Teve Vitor Clay com Samuel Rosa, Tal Canção pra Lua. E Cyndi Lauper, Girls Just Wanna Have Fun. Friozinho meio que voltou hoje, né, ô Gabrinha? Tô meio friozinho hoje mesmo com sol, né? Assim dá gosto, né, de ter o inverno. Não é muito frio, mas também não é quente. Eu vou pro intervalo e já volto com mais música.

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0: Essa é a Rádio Camboriú nessa sexta-feira com tudo. Junto com você, claro. Hora de mandar mais alôs e abraços. Aqui no WhatsApp da Rádio Camboriú. O WhatsApp da Camboriú tá chegando agora, tá chegando agora. E o nosso número qual é? Começa sempre com código 47, o nosso código diário aí. 99267590. E claro, 47992-675-901. E o meu Instagram, @kleber.macaneiro. Bom, enquanto isso, vou mandar um alusão aqui, ó, pra Vera Lúcia e o Modesto de Penha. Alô, Vera Lúcia, alô, Modesto Carimbão aqui, ó. Quero mandar um abraço pro Marcílio de Balneário Cassino, no Rio Grande do Sul. O Evandro Ligadão, Renato Quevedo, de Porto Belo. Aquele abraço, Renato. Quero mandar um abraço aqui também pra Ana Paula de Porto Belo. O pessoal de Porto Belo tá aí a mil por hora, né? O Indionei de Camboriú e Vandete Teixeira da Silva. Quero mandar um abraço aqui pra Yara Ruth da Silva também. Pro Isaacson Moroski Júnior, grande garotinho. Ah, que mais aqui? Olha, Áurea Rodrigues Silvério do Monte Alegre, de Camboriú, né? Áurea, tá ligadinha? Sabe que Áurea é o nome da minha mesa de som, né? Minha mesa de som tem o nome Áurea. Abraço pro Paulo Lima, de Tijucas, pro Fausto Lima, de Tijucas também, pra Rose Fernandes e pro Darcy Osório e pra todos que estão junto com a gente nessa sexta-feira aqui na Rádio Camboriú. Eu sei, às vezes não dá pra gente mandar o alô pra todo mundo, mas todos estão aqui no nosso coração e um carimbão pra você que eu não consegui citar o nome hoje. Vamos de música. Que tal a gente trazer agora uma música muito bacana? Você lembra daquela música Smooth Operator com o Xadê? Pois é, nós temos uma versão metal. Uma versão mais metal, mais rock and roll dessa música Smooth Operator que você ouve agora.

Esse foi o Guilherme Santiago na Camboriú. Parece um menino, diz ele aqui, ó. E parece mesmo. A gente ouviu ainda a versão metal da música da Xadê, Smooth Operator. Tá curtindo hoje? Que bom, que bom. Essa é a sua sexta-feira.

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2: Um terremoto de magnitude 6,7 atingiu nesta quinta-feira o Peru, segundo o Serviço Geológico dos Estados Unidos. Não há relatos de estragos ou feridos. Também não há alertas de tsunami para a costa oeste da América Latina. De acordo com o Serviço Geológico dos Estados Unidos, o epicentro foi registrado em uma área de cordilheira a uma profundidade de 99 quilômetros. A organização norte-americana classificou o tremor como muito forte em algumas áreas. Inicialmente, o Instituto de Geofísica do Peru informou que o terremoto teve magnitude 7,2 e ocorreu a uma profundidade de 108 quilômetros. O chefe da instituição, Hernando Taveira, disse que a profundidade do terremoto impediu que houvesse grandes danos. O tremor foi registrado em uma área pouco povoada. A cidade mais próxima, Coracora, tem cerca de 11 mil habitantes. Vídeos que circulam nas redes sociais mostram nuvens de poeira saindo das montanhas após o terremoto. A agência de notícias andina afirmou que houve deslizamentos de terra em regiões montanhosas, mas sem causar danos. O Peru está localizado no chamado Anel de Fogo do Pacífico, uma faixa de intensa atividade tectônica, onde terremotos são frequentes. Em 2007, um abalo de magnitude 7,9 atingiu a província de Pisco, na região de Ica, e deixou quase 600 mortos. Da redação da Camboriú FM, Jeane Munaretti.
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7: Lá vamos nós de novo. Temos mais

meus amigos, a tarde bacana é assim, sextamos com tudo na tarde bacana. É hora de levantar aquela tacinha, fazer aquele brinde. Um brinde porque a sexta-feira chegou, final de semana apontando no leste, né? Já estamos praticamente no final de semana. Hoje, quando der finalzinho do expediente, você já vai poder curtir o final de semana adoidado. Curtindo adoidado, assim como a gente está curtindo por aqui. E para fazer aquele climinha de final de semana, uma batida legal para curtir com Pitbull Hotel Room Service.

conectada com o mundo, Dark Blues Rock. Essa que você acabou de ouvir, uma versão blues rock da música Imagine. Curtiu? Gostou? Só Camboriú, né, Galinho? Só Camboriú pra tocar essa música pra você. Tivemos a Luciana Mello com Prazer e Luz. E ainda Pitbull Hotel Room Service. Um bloco pra lembrar que o final de semana está logo ali, ó, apontando no leste. Partiu pro intervalo e a gente já volta já.

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sabe o que que combina muito com leitinho gelado? Esse sonzinho bacana quando a gente ouve. Aquele pagodinho gostoso, aquele sambinha gostoso, aquele bom gosto. Aquele bom gosto. E é por isso, pra você que tá pensando em tomar aquela hoje, se for beber, não dirija, não esqueça, né? A gente vai agora trazer o bom gosto com Pra Minha Mina.

conhecida também na voz da falecida Bonnie Tyler, que nos deixou no meio Camboriú. Mergulhe na emoção também com Leonardo, Coração Bandido, Rod Stewart e Sahara. Essa música ficou muito conhecida.

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0: Camboriú FM de volta, meus amigos. A primeira do seu rádio. Então você dá aquele grauzinho, aquele subidinha no volume agora, pra você. Você que tá viajando, tá aí no seu carro, no seu caminhão, tá no trabalho também, pode ser. E uma tarde bacana, emocionante pra todos nós. Hoje é sexta-feira, sextamos com tudo aqui na Rádio Camboriú. E hoje a programação tá bala, bala, bala. Um brinde a você, tá tão bala aqui, ó. Deu aquele strike aqui. Vamos derrubar tudo que vem pela frente e seguir com a programação sensacional, trazendo Ian Carey com Kitchen.

0: Leandro e Leonardo, olha aí, Leandro e Leonardo, que eu sinto é amor, aquela música mais tranquilinha, porque a gente também tem que dar uma, cabrinha, tem que dar uma desaceleradinha, né? É verdade. Leandro e Leonardo, tivemos Skank com Negra Lee, ainda gosto dela, música bonita, né? E a gente ouviu Ian Carey com Get Shaky. Tá curtindo, né? Eu sei que tá. Tá passeando de carro, tá circulando pela orla, tá de boa pela rodovia, esteja onde você estiver, a Rádio Camboriú caminha junto com você. Camboriú FM, 4:14.
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0: 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Sempre conectada com você, seja pelo rádio, seja pela internet. A nossa tarde bacana continua. E aqui em 90,1, eu, Kleber Massaneiro, já vou convidando você, né? Vai seguindo a Rádio Camboriú lá no Instagram, ficar por dentro das ações da Camboriú. @ Rádio Camboriú, segue lá no Instagram, que nós estamos pelo Instagram também, junto com você. Eu, Kleber Massaneiro, também tô por lá, no @Kleber.Macaneiro, que você já conhece. Vamos começar o bloco aqui, hoje eu vou fazer uma dobradinha de Gigi D'Agostino, vão ser dois blocos com o Gigi D'Agostino. Vou começar esse bloco aqui agora, aliás, não vou tocar agora não, vou deixar para mais pra frente, pra você que gosta de uma boa balada, lembrar um pouquinho aí dos anos 90, o Gigi D'Agostino, né? Eu vou tocar depois, não vou tocar agora não. Vou começar agora numa maneirinha mais balancinha, mais calminha aqui com Ed Sheeran, e já vai se agendando aí pra ouvir o Gigi D'Agostino daqui a pouco. É meu artista de hoje pra você aqui. Vamos com Ed Sheeran de Bad Habits.

Rádio Camboriú, tocando Tim Maia. Pudera, né, Tim Maia? Pudera, esse é o Tim Maia, que vozeirão, hein? Pena que já não está mais entre a gente. E ouvimos o Ed Sheeran com Bad Habits. E pra você que tava vindo de curtir o Gigi D'Agostino, não foi nesse bloco. Carimbão pra você, mas vai ser no próximo bloco. Gigi D'Agostino na programação.

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1: Camboriú FM, 2 para as 4.
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4: Um farmacêutico foi alvo de uma operação em Florianópolis após ser denunciado por realizar procedimentos estéticos exclusivos da medicina, como rinomodelação e harmonização dos glúteos. A informação foi divulgada pelo PROCON de Santa Catarina na quarta-feira, que participou da ação junto com o Conselho Regional de Medicina. O nome dele não foi divulgado. A denúncia foi recebida pelo Conselho Regional de Medicina após o denunciante presenciar a realização de um procedimento que só poderia ser feito por um médico. A fiscalização foi na terça-feira até o local, uma clínica de coworking que aluga espaço para profissionais, para verificar a veracidade da denúncia. Lá, os fiscais abriram gavetas e armários para verificar os produtos usados e fizeram registros fotográficos. Com esses materiais, o Conselho Regional de Medicina fará um laudo técnico para ser encaminhado posteriormente ao PROCON. O órgão de defesa do consumidor decidirá depois se o farmacêutico será notificado, se enviará o caso ao Ministério Público de Santa Catarina e se haverá algum encaminhamento judicial, informou o Conselho. Da redação da Camboriú FM, Jeane Munaretti.
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5: Essa é a Rádio Camboriú, levando música, levando alegria até você de todas as formas. E eu, Kleber Massaneiro, tô por aqui na sua rádio. Camboriú FM, sextou, gente boa. Sextamos com tudo na Rádio Camboriú. Será que dá pra gente tomar um cafezinho aqui agora? Vou tomar um cafezinho, né? Posso tomar um cafezinho? Último momento do cafezinho é agora, hein? É agora, porque depois não quero tomar meu leitinho gelado com gosto de café amargo na boca. E é por isso que eu coloco um monte de açúcar aqui. É, 7 colherinhas de açúcar. Vamos pro bloco musical agora. Gigi D'Agostino com Luca Nós. O nome da música é Beautiful. Enquanto eu tomo meu café, você curte junto comigo a programação da Tarde Bacana. Gigi D'Agostino.

pela internet, claro, aqui pela nossa frequência 90.1. E a Rádio Camboriú tocou Michel Teló, aliás, Charlie Proof, né, com Attention. Não foi Michel Teló dessa vez, não, desculpa lá. Charlie Proof com Attention, teve Rato, com Vida Cigana Acústica.

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9: Uhul.
0: Já falei spoiler, não falei?
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0: Já falei pra você o que vem por aí nesse bloco na Camboriú.
9: Falei,
0: eu dei um spoiler no final do bloco. Falei que ia tocar o Michel Teló e vai tocar nesse bloco, sim. Vai ser a última do bloco, porque a primeira do bloco vai ser aquela dobradinha que eu falei que eu já toquei uma música dele. Vou tocar agora de novo, mais uma. Gigi D'Agostino com L'Amour Toujours. Mas essa é uma versão remix, porque esse bloco vai ser um bloco pra detonar, pra balançar, pra agitar na sua sexta-feira da Camboriú.

0: chance.
1: Conforme prometido, tá ele aí, Michel Teló com um sorriso maroto, é nós fazer o Parapapá. Eita, Michel Teló. Teve também a Anitta com Vai Malandra, da Anitta, ô oh, boa. E lá no comecinho, quebrando tudo, Lamour Toujours, remix com Gigi D'Agostino, foi o bloco pra lembrar que hoje é sexta-feira e o final de semana tá logo ali apontando no leste. Boa tarde, você está na Camboriú.

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5: Um brasileiro e um português foram roubar uma casa. No meio da noite, naquela escuridão, deixaram cair um objeto no chão, fez barulho. O dono da casa acordou e falou: tem alguém aí? O brasileiro, muito esperto, só fez assim, ó. Miau! Dali a pouquinho derrubaram outro objeto no chão. O dono da casa gritou de novo: tem alguém aí? Aí foi a vez do português: é outro gato.
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transmitindo para todo mundo pela internet e também pela nossa frequência 90.1. A tarde bacana da Camboriú. Até no clima dessa batidinha. Aê, que bom que você está por aqui. Tá sentindo aquele cheirinho gostoso, né? Aquele arominha do malte, do lúpulo. Estou falando do leitinho gelado, que já tô enchendo meu copo aqui, ó. Mas eu só vou beber depois do horário, gente. Antes do horário, tô trabalhando, temos que manter a responsabilidade. E claro, se for beber, sempre não dirija, porque aqui na Camboriú a gente mantém a responsabilidade e leva você na linha. Agora, pra curtir Block and Crawl com Call.

na Rádio Camboriú, a gente ouviu Milton Nascimento, Coração de Estudante. Lembra da época lá das diretas já, Tancredo Neves? Essa foi a trilha, né? Na época do final do Tancredo Neves, do velório do Tancredo Neves, do enterro dele. É meio chato falar isso, mas foi a música que foi trilha, né? De toda a história lá do Tancredo Neves, na época das diretas já. Tá aí Milton Nascimento e Coração de Estudante. Essa marcou época, hein? Tivemos mais uma com a Anitta e o Kevinho, Terremoto. No bloco passado foi Vai Malandra, nesse bloco foi o Terremoto. Falando nisso, teve terremoto no Peru ontem, né? No sul do Peru, sorte que não destruiu nada. E tivemos também Block and Crow com Call on Me. Tem mais um.

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0: A rádio que toca tarde bacana na sua tarde, Camboriú. Eu sou o Kleber Massaneiro, tô chegando no finalzinho da tarde bacana, já dá pra ver que a minha voz tá meio que falhando já, né? De tanto eu ter cantado, curtido, me detonado, detonei por aqui, não quero nem saber. Detonei, hoje é sexta-feira, um brinde a todos que curtiram junto comigo a tarde bacana, detonei mesmo, porque hoje a tarde bacana foi demais, sensacional, só com música boa, e vai ser melhor ainda no final de semana da Rádio Camboriú. Eu, Kleber, tô me despedindo por aqui, mas você vai ficar continuando com a programação da Rádio Camboriú, vai ficar com a nossa programação, que é 24 horas só música boa o tempo todo, né, Galo? Valeu, Galinho. Um abraço apertado pra todo mundo. Um beijo. Tenham todos um bom final de semana. E segunda-feira vou estar aqui esperando você 1 hora da tarde na Tarde Bacana. Bom final de semana pra todos. Tchau e até segunda-feira. Temos agora The B-52s com Legal Tender.

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1: 5 horas.
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3: A pré-conferência dos direitos da criança e do adolescente aconteceu nesta quarta-feira no auditório do Centro de Treinamento Comunitário aqui em Balneário Camboriú, integrando as atividades alusivas ao Agosto Verde. A ação foi promovida pela Diretoria de Divisão do Sistema Único de Assistência Social, SUAS, da Secretaria de Assistência Social Mulher e Família, em parceria com a Secretaria Municipal de Educação, com o objetivo de ampliar e fortalecer os espaços de escuta, participação e protagonismo de crianças e adolescentes. A pré-conferência promoveu efetiva participação do público na discussão e na construção das políticas públicas que lhes dizem a respeito. Durante o evento, crianças e adolescentes tiveram a oportunidade de expressar suas percepções e demandas relacionadas à garantia de seus direitos. No decorrer da programação, foi apresentada a importância das conferências dos direitos da criança e do adolescente enquanto os espaços democráticos de participação social e de construção das políticas públicas. Na sequência, foram desenvolvidas atividades participativas para estimular o diálogo entre as crianças e os representantes da rede de atendimento, favorecendo a identificação de necessidades e a elaboração coletiva de propostas relacionadas às suas necessidades e à realidade do município, que serão sistematizadas e encaminhadas para discussão na Conferência Municipal dos Direitos da Criança e do Adolescente, prevista para os dias 12 e 13 de novembro deste ano. Da redação da Camboriú FM, Jeane Munaretti.
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0: 21 de agosto. Hoje a gente celebra a morte de Raul Seixas. Raul Santos Seixas, o Raulzito, maluco beleza, nasceu no dia 28 de junho de 1945 em Salvador, na Bahia. É considerado um dos maiores nomes da história do rock brasileiro. Revolucionou a música nacional ao misturar rock, baião, blues, folk e ritmos brasileiros, criando um estilo único e marcante. Desde jovem, foi apaixonado por música, especialmente por Elvis Presley, de quem herdou a influência do rock. Iniciou sua carreira com a banda Raulzito e os Panteras e na década de 70 alcançou enorme sucesso com clássicos como Ouro de Tolo, Metamorfose Ambulante, Guitá, Sociedade Alternativa, Maluco Beleza, Eu Nasci Há 10 Mil Anos Atrás e também Cowboy Fora da Lei. Muitas dessas músicas foram escritas em parceria com o escritor Paulo Coelho. Suas letras abordavam temas como liberdade, filosofia, espiritualidade e críticas sociais, tornando Raul Seixas um artista à frente do seu tempo. Durante a ditadura militar, ele e Paulo Coelho chegaram a ser presos e deixaram o Brasil por um período. Raul Seixas faleceu no dia 21 de agosto de 1989, aos 44 anos, em São Paulo. Mesmo após a sua morte, sua obra continua influenciando gerações de músicos, fãs, sendo lembrado como um dos maiores ícones da música brasileira. O famoso grito "Toca Raul" permanece presente em shows de todo o Brasil até hoje, comprovando a força do seu legado. E hoje, a Rádio Camboriú presta essa homenagem ao eterno maluco beleza, Raul Seixas.
1: Um dia, numa rua da cidade, eu vi um velhinho sentado na calçada, com uma cuia de esmola e uma viola na mão. 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
1: 5:18.
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1: 5:31.
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1: 5:46.
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2: Amanda Maria Souza de Oliveira, a mulher de 38 anos que fingiu ter 12 e enganou uma família de Joinville, no norte de Santa Catarina, foi condenada nesta quinta-feira por estelionato e falsa identidade. Ela recebeu a pena de 1 ano, 6 meses e 10 dias de reclusão e 4 meses e 18 dias de detenção. O Poder Judiciário esclareceu que essas duas penas serão cumpridas em regime inicial semiaberto. A sentença manteve a prisão preventiva dela. A defesa de Amanda se manifestou por nota e disse que discorda da decisão. Falou ainda que adotará de imediato todas as medidas legais e recursos cabíveis junto às instâncias superiores, visando reformar o julgamento e provar a inocência de Amanda Maria Souza de Oliveira em grau recursal. Pelo entendimento do Poder Judiciário, Amanda criou uma identidade fictícia e durante cerca de 14 meses de convivência foi tratada como filha e recebeu moradia, alimentação, medicamentos e outros cuidados até que a história fosse descoberta. O juízo também considerou a repercussão social do caso e os impactos emocionais e familiares decorrentes da situação, especialmente em razão do vínculo construído entre a ré e as vítimas ao longo de mais de 1 ano. Para o Poder Judiciário, Amanda agiu de forma consciente para induzir e manter as vítimas em erro. Da redação da Camboriú FM, Jeane Munaretti.
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1: 6:40.
2: 21 de agosto, hoje a gente celebra a morte de Raul Seixas. Raul Santos Seixas, o Raulzito, maluco beleza, nasceu no dia 28 de junho de 1945 em Salvador, na Bahia. É considerado um dos maiores nomes da história do rock brasileiro. Revolucionou a música nacional ao misturar rock, baião, blues, folk e ritmos brasileiros, criando um estilo único e marcante. Desde jovem, foi apaixonado por música, especialmente por Elvis Presley, de quem herdou a influência do rock. Iniciou sua carreira com a banda Raulzito e os Panteras, e na década de 70 alcançou enorme sucesso com clássicos como Ouro de Tolo, Metamorfose Ambulante, Guitar, Sociedade Alternativa, Maluco Beleza, Eu Nasci Há 10 Mil Anos Atrás e também Cowboy Fora da Lei. Muitas dessas músicas foram escritas em parceria com o escritor Paulo Coelho. Suas letras abordavam temas como liberdade, filosofia, espiritualidade e críticas sociais, tornando Raul Seixas um artista à frente do seu tempo. Durante a ditadura militar, ele e Paulo Coelho chegaram a ser presos e deixaram o Brasil por um período. Raul Seixas faleceu no dia 21 de agosto de 1989, aos 44 anos, em São Paulo. Mesmo após a sua morte, sua obra continua influenciando gerações de músicos, fãs, sendo lembrado como um dos maiores ícones da música brasileira. O famoso grito "Toca Raul" permanece presente em shows de todo o Brasil até hoje, comprovando a força do seu legado. E hoje, a Rádio Camboriú presta essa homenagem ao eterno maluco beleza, Raul Seixas. We'll be right back.

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1: 6:49.
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1: 7:03.
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3: O Tribunal Regional Federal da Primeira Região, o TRF1, anulou uma resolução do Conselho Federal de Odontologia que reconhecia a harmonização orofacial como especialidade odontológica. Com a decisão, a resolução perde a validade a partir da publicação do acordão. O processo, contudo, ainda pode ser alvo de recurso e o Conselho Federal de Odontologia informou que vai recorrer. Segundo o Conselho, por enquanto, não há mudanças nas atribuições dos cirurgiões dentistas. A norma estava em vigor desde 2019 e permitia que dentistas realizassem procedimentos como aplicação de toxina botulínica, preenchimentos faciais, técnicas para estimular a produção de colágeno e o uso de laser, entre outros. A decisão foi tomada nesta quarta-feira após recurso apresentado pelo Conselho Federal de Medicina e pela Sociedade Brasileira de Dermatologia. No julgamento, o tribunal entendeu que o Conselho Federal de Odontologia foi além do que a legislação permite ao incluir, por meio de uma resolução própria, procedimentos estéticos em toda a face entre as atribuições dos dentistas. Segundo o entendimento do TRF1, cabe à legislação federal estabelecer os limites de atuação de cada profissão. Da redação da Camboriú FM, Jeane Munaretti.
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1: 7:18.
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1: 7:30.
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2: 7:49.
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3: 8:02.
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0: 21 de agosto, hoje a gente celebra a morte de Raul Seixas. Raul Santos Seixas, ou Raulzito, maluco beleza, nasceu no dia 28 de junho de 1945 em Salvador, na Bahia. É considerado um dos maiores nomes da história do rock brasileiro. Revolucionou a música nacional ao misturar rock, baião, blues, folk e ritmos brasileiros, criando um estilo único e marcante. Desde jovem, foi apaixonado por música, especialmente por Elvis Presley, de quem herdou a influência do rock. Iniciou sua carreira com a banda Raulzito e os Panteras e na década de 70 alcançou enorme sucesso com clássicos como Ouro de Tolo, Metamorfose Ambulante, Guitá, Sociedade Alternativa, Maluco Beleza, Eu Nasci Há 10 Mil Anos Atrás e também Cowboy Fora da Lei. Muitas dessas músicas foram escritas em parceria com o escritor Paulo Coelho. Suas letras abordavam temas como liberdade, filosofia, espiritualidade e críticas sociais, tornando Raul Seixas um artista à frente do seu tempo. Durante a ditadura militar, ele e Paulo Coelho chegaram a ser presos e deixaram o Brasil por um período. Raul Seixas faleceu no dia 21 de agosto de 1989, aos 44 anos, em São Paulo. Mesmo após a sua morte, sua obra continua influenciando gerações de músicos, fãs, sendo lembrado como um dos maiores ícones da música brasileira. O famoso grito "Toca Raul" permanece presente em shows de todo o Brasil até hoje, comprovando a força do seu legado. E hoje, a Rádio Camboriú presta essa homenagem ao eterno maluco beleza, Raul Seixas.
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1: 8:19.
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1: 8:28.
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8: Dois boys querendo tirar onda com um caipira que estava sentado na beira da estrada, né? Chegaram lá, escuta, se a gente seguir reto nessa estrada aqui, a gente vai dar onde? Caipira falou assim, ah, rapaz, não sei não, hein? Vocês vai dar onde vocês quiserem, não tem nada com a vida de vocês não.

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1: 8:47.
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1: 8:51.
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2: 21 de agosto. Hoje a gente celebra a morte de Raul Seixas. Raul Santos Seixas, o Raulzito, maluco beleza, nasceu no dia 28 de junho de 1945 em Salvador, na Bahia. É considerado um dos maiores nomes da história do rock brasileiro. Revolucionou a música nacional ao misturar rock, baião, blues, folk e ritmos brasileiros, criando um estilo único e marcante. Desde jovem, foi apaixonado por música, especialmente por Elvis Presley, de quem herdou a influência do rock. Iniciou sua carreira com a banda Raulzito e os Panteras, e na década de 70 alcançou enorme sucesso com clássicos como Ouro de Tolo, Metamorfose Ambulante, Guitar, Sociedade Alternativa, Maluco Beleza, Eu Nasci Há 10 Mil Anos Atrás e também Cowboy Fora da Lei. Muitas dessas músicas foram escritas em parceria com o escritor Paulo Coelho. Suas letras abordavam temas como liberdade, filosofia, espiritualidade e críticas sociais, tornando Raul Seixas um artista à frente do seu tempo. Durante a ditadura militar, ele e Paulo Coelho chegaram a ser presos e deixaram o Brasil por um período. Raul Seixas faleceu no dia 21 de agosto de 1989, aos 44 anos, em São Paulo. Mesmo após a sua morte, sua obra continua influenciando gerações de músicos, fãs, sendo lembrado como um dos maiores ícones da música brasileira. O famoso grito "Toca Raul" permanece presente em shows de todo o Brasil até hoje, comprovando a força do seu legado. E hoje, a Rádio Camboriú presta essa homenagem ao eterno maluco beleza, Raul Seixas. 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